0: Uma política que quer transformar o que nós já temos em abundância em inovação e assim ampliar a nossa competitividade industrial.
1: Minerais críticos são aqueles necessários a setores importantes da economia e cujo abastecimento possa estar sujeito a riscos, seja pela dependência externa ou outras questões geopolíticas. Um exemplo é o potássio, utilizado na produção de fertilizantes e essencial para a agricultura. Já os minerais estratégicos são essenciais para o desenvolvimento tecnológico, com redução de emissões de gases do efeito estufa. As terras raras, por exemplo, fazem parte desse grupo e são utilizadas na produção de diferentes tecnologias, como na fabricação de celulares, carros elétricos e turbinas eólicas. O ministro de Minas e Energia, Alexandre Silveira, disse que será possível avançar no processamento desses recursos naturais.
2: A norma contribui também para a neoindustrialização, oportunidade que não está somente na extração. Reside especialmente na capacidade de instalar no Brasil as etapas de beneficiamento, de separação, de refino, de transformação e de elaboração de materiais avançados de componentes e produtos industriais.
1: Para coordenar as ações, foi criado o Conselho Nacional para a Industrialização de Minerais Críticos. O colegiado terá entre suas atribuições a definição de prioridades e o acompanhamento de projetos considerados estratégicos, como explica a ministra Miriam Belchior, da Casa Civil.
3: Que ele possa definir regras claras e a agilidade necessária nas suas decisões para que os investimentos possam ocorrer da maneira mais rápida possível. E é por essa razão que o Conselho vai contar, além de todos os ministérios envolvidos, que serão 13, também representação dos governos estaduais, municipais, do setor industrial, do setor de mineração e da academia.
1: A lei também cria um fundo garantidor, visando reduzir riscos e ampliar a capacidade de investimento no setor. E o Programa Federal de Beneficiamento e Transformação de Minerais Críticos Estratégicos. Com ele, as empresas poderão transformar em crédito fiscal até 20% de seus gastos com beneficiamento, transformação e mineração urbana. Reportagem Gabriela Noronha.
4: O Ministério dos Transportes apresentou um novo modelo de chamamento público para a exploração de trechos ferroviários ociosos, desativados ou em processo de devolução.
5: Ele permite que empresas privadas explorem a malha ferroviária pública por meio de contratos de autorização.
6: Cerca de 10 mil quilômetros de ferrovias ociosas, desativadas ou subutilizadas poderão voltar a operar no país. O Ministério dos Transportes apresentou na B3, em São Paulo, um modelo para atrair empresas interessadas em explorar esses trechos. A proposta prevê chamamentos públicos para apresentação de projetos de requalificação da malha ferroviária. Nos trechos selecionados, o interessado terá 2 anos para desenvolver o projeto e poderá propor soluções para transporte de cargas ou passageiros. Os contratos poderão ter prazo de até 99 anos. Segundo o ministro de Portos e Aeroportos, Tomé Barros, a proposta contempla o aperfeiçoamento logístico dos trechos.
7: No estudo que a gente contratou, aponta um volume de carga muito grande, que hoje está por caminhão. Então a meta nossa é diminuir o custo logístico, aumentar a participação do modal ferroviário, abrindo possibilidades. Então assim, a gente acha que vai ter muita gente interessada e vai ter, pelo menos eu vou trazer um olhar do mercado para os trechos existentes hoje. Estou dando um destino e buscando um caminho para essa quantidade de quilômetros que eu tenho em desuso no país.
6: A carteira inicial reúne 7 ferrovias de linha curta, conhecidas como short lines, além de trechos de menor extensão conectados à malha ferroviária nacional. Entre os trechos estão as ligações entre Brasília e Lusiânia e entre Campina Grande e Cabedelo, além de linhas nos estados do Rio Grande do Sul, Minas Gerais, Goiás e São Paulo. A recuperação dos trechos poderá envolver investimentos privados e recursos públicos, quando houver interesse e viabilidade. A proposta prevê ampliar a utilização da malha ferroviária e integrar diferentes regiões do país. Reportagem Pablo Mundim.
4: Eles cruzam o país. país de norte a sul, enfrentando o sol, a chuva e a distância da família para garantir que o Brasil não pare.
5: Seja levando o alimento que chega à nossa mesa, o combustível que move nossas cidades ou remédios que salvam vidas.
4: No Dia Nacional do Caminhoneiro, a Voz do Brasil presta uma homenagem aos mais de 4 milhões de motoristas que fazem das rodovias o seu sustento e a engrenagem que ajuda a mover o país.
5: Para celebrar a data, a Polícia Rodoviária Federal realiza ações educativas de saúde e faz um alerta. Neste ano, aumentaram as estatísticas de sinistros de trânsito envolvendo caminhões, mortes e feridos nas rodovias federais.

0: caminhoneiro Cenis Pereira nasceu no interior do Paraná, mas há 26 anos sua casa é todo o Brasil.
1: O ofício é quase uma tradição de família. 5 irmãos, 1 filho e 1 sobrinha ganham a vida transportando carga nas estradas do Brasil.
0: E hoje nós preparamos uma reportagem dando dicas para viagens seguras.
1: Só para se ter uma ideia, de janeiro a julho, 1.681 pessoas morreram nos sinistros de trânsito em que caminhões estavam envolvidos, número 4,54% maior que o registrado no mesmo período do ano passado.

0: clareia às primeiras horas da manhã, quando Senito Pereira desperta para mais um dia de trabalho. Ele deixa a boleia, acende o fogareiro e faz um café. Para ele, que passa os dias na estrada, o caminhão é um pouco de tudo: meio de transporte, fonte de renda e casa. Antes de dar partida, o caminhoneiro, nascido em Curiúva, no interior do Paraná, sempre confere se está tudo em seu lugar.
1: Primeiro eu dou uma olhada, né? Como é que tá óleo, água, essas coisas, que é o dever da gente, né? Quando ele tem um probleminha, a gente já cuida de levar na oficina, né? Tudo tem que estar em cima, manutenção do caminhão em primeiro lugar.
0: Além dos cuidados com a manutenção do veículo, a Polícia Rodoviária Federal faz outras recomendações aos caminhoneiros para que trafeguem com segurança. A atenção deve ser redobrada com os veículos menores por conta da grande quantidade de pontos cegos. Consumo de álcool ou drogas antes de dirigir, carga muito pesada e amarração incorreta da carga são causas de acidentes graves na estrada, segundo Estênio Pires, coordenador geral de segurança viária da PRF. Ele também alerta para o perigo do excesso de velocidade.
2: É um veículo desse que transporta dezenas de toneladas, tem um comportamento muito diferente de um veículo de passeio, um veículo pequeno. Para se fazer a frenagem total, leva um espaço muito grande. Se estiver em excesso de velocidade, muito mais, podendo provocar grandes tragédias.
0: A lei dos caminhoneiros, que regulamenta a profissão no país, estabelece regras para a jornada de trabalho e para proporcionar descanso seguro a esses profissionais, há pontos de parada localizados ao longo das rodovias. Nos contratos de concessão, eles devem aparecer pelo menos a cada 400 quilômetros. Postos de gasolina e outros estabelecimentos privados também são habilitados a oferecer o serviço, mas nesse caso, podem fazer uma cobrança pela utilização da área. De acordo com Viviane S, secretária nacional de transporte rodoviário do Ministério dos Transportes, essas paradas também ajudam a prevenir acidentes.
3: A gente consegue colocar áreas adequadas e seguras para que os caminhoneiros e caminhoneiras possam descansar, cumprir a legislação que impõe aí horas de descanso e com isso seguir uma viagem mais tranquila e efetivamente isso tem um impacto então na redução no número de

0: caminhoneiro Senito Pereira, no início desta reportagem, conta que apesar de a vida na estrada ser marcada por vários desafios, também é uma alegria desbravar melhor o Brasil.
1: A gente conhece tudo, né? A gente ouve falar numa cidade lá, opa, mas essa eu conheço, já passei, né? E conhece todo o desenvolvimento do Brasil, né? Hoje a gente tem uma potência muito grande.
0: A lei dos caminhoneiros também determina que é direito desses trabalhadores ter acesso gratuito a programas de formação e aperfeiçoamento, contar com sistema único de saúde para atendimento e receber proteção do Estado contra ações criminosas. Reportagem Márcia Fernandes.
2: Bancos e instituições de pagamento terão que adotar medidas para identificar e interromper operações ligadas a casas de apostas não autorizadas.
3: A determinação está em uma portaria publicada esta semana que também prevê o bloqueio ou encerramento de contas usadas por operadores irregulares.
4: Uma portaria do Ministério da Fazenda estabelece novos procedimentos para suspender transações financeiras relacionadas à exploração irregular de apostas de cota fixa. Entre as ações previstas estão a identificação dos meios utilizados por operadores irregulares para receber valores e a interrupção do fluxo financeiro destinado a essas atividades. A norma também permite o bloqueio de contas e o impedimento de novas transações relacionadas à exploração irregular de apostas. A medida fortalece a cooperação entre regulação, fiscalização e sistema financeiro no enfrentamento do mercado ilegal. No Brasil, somente empresas autorizadas pela Secretaria de Prêmios e Apostas do Ministério da Fazenda podem operar nacionalmente. Desde janeiro de 2025, os sites autorizados utilizam o domínio .bet.br. Todos os detalhes da portaria estão disponíveis no portal gov.br/fazenda. Thaís de Araújo, para a Voz do Brasil.
2: As plataformas digitais com mais de 1 milhão de usuários menores de 18 anos deverão publicar relatórios com informações sobre as medidas adotadas para a segurança, a privacidade e a proteção desse público.
3: As empresas têm até esta quinta-feira, dia 17 de setembro, para divulgarem essas informações.
5: Os relatórios das empresas devem mostrar uma prestação de contas à sociedade e ao poder público das medidas adotadas para a proteção de menores de 18 anos no ambiente digital. O relatório deve apresentar informações sobre denúncias e os encaminhamentos dados, moderação de conteúdos e contas, medidas de proteção de crianças e adolescentes, proteção de dados e privacidade, além dos mecanismos de consentimento parental e da avaliação e gestão de riscos à segurança e à saúde desse público. A data limite para publicar o documento é 17 de setembro. A obrigatoriedade vale para as plataformas com mais de 1 milhão de usuários cadastrados menores de 18 anos. E esse primeiro relatório deve abranger o período de 1º de janeiro a 30 de junho de 2023. Lorena Gilberte Coutinho, diretora da Agência Nacional de Proteção de Dados, a ANPD, destaca que o relatório é importante para famílias, pesquisadores e toda a sociedade, além dos órgãos de proteção.
6: Esse tipo de instrumento, ele vai possibilitar que pesquisadores, até que pais e famílias possam ter, né, um maior esclarecimento sobre, né, se essas plataformas estão recebendo muitas denúncias. É também um instrumento importante para que os próprios pais e responsáveis possam fazer escolhas, controlar mais quais aplicativos seus filhos utilizam, né, e como fazer esse tipo de controle.
5: A plataforma Discord teve a funcionalidade de transmissão ao vivo suspensa no Brasil até que a empresa comprove a adoção de medidas para proteger crianças e adolescentes. A medida faz parte do processo de fiscalização instaurado pela ANPD para apurar possíveis falhas na proteção desse público no ambiente digital. E além do Discord, a agência segue com a fiscalização e o monitoramento, inclusive de lojas de aplicativos. É o que explica Lorena Gilberte Coutinho.
6: Para verificar a adoção de sinais de idade, né, uns mecanismos de verificação de idade por parte de lojas de aplicativo e sistemas operacionais em relação às empresas Apple, Google e Microsoft.
5: A ANPD recebe denúncias de violação pela página na internet gov.br/ANPD. Reportagem Luciana Colares de Holanda.
2: As Forças Integradas de Combate ao Crime Organizado deflagraram hoje operação em 19 estados.
3: O objetivo é o enfrentamento ao tráfico de drogas e de armas, à lavagem de dinheiro e a organizações criminosas violentas.
2: As decisões judiciais determinaram bloqueios superiores a 508 milhões de reais, incluindo imóveis, veículos, ativos financeiros e outros bens vinculados a organizações criminosas investigadas.
7: As Forças Integradas de Combate ao Crime Organizado, as FICOs, deflagraram nesta quarta-feira a Operação Força Integrada 4, com ações simultâneas em 19 estados. Ao todo, foram expedidos 173 mandados de busca e apreensão, além de 44 prisões em flagrante durante as diligências. A operação investiga crimes como tráfico de drogas e armas, lavagem de dinheiro, homicídios, extorsão e atuação de organizações criminosas violentas. As decisões judiciais também determinaram o bloqueio de mais de 508 milhões de reais em bens e ativos financeiros. Até agora, 29 imóveis e 18 veículos foram apreendidos, além de armas, munições e drogas. Claudimário Carvalho, para a Voz do Brasil.
3: De procedimentos, reajustes e outras dificuldades com planos de saúde estão entre as reclamações dos consumidores.
2: Para orientar quem enfrenta esse tipo de situação, a Agência Nacional de Saúde Suplementar, a ANS, oferece canais gratuitos de atendimento. Confira na reportagem.
8: A gestora Karen Nascimento tem plano de saúde há muito tempo, mas sempre tem problemas com ele, principalmente com a marcação de procedimentos.
9: Sempre atraso de agendamentos, procedimentos que não são autorizados no tempo hábil.
8: Já o funcionário público Manuel Freire reclama dos aumentos do plano de saúde que considera abusivos.
10: Todo ano aumenta e a oferta, você não sabe se a rede aumenta, se a rede diminuiu.
8: Para solucionar problemas e reclamações como estas, a Agência Nacional de Saúde Suplementar, ANS, disponibiliza um serviço gratuito para orientar os consumidores sobre seus direitos e as regras dos planos privados de saúde no Brasil. A diretora de fiscalização da agência, Eliane Medeiros, explica qual o primeiro passo.
11: Quando o consumidor tiver um problema com o plano de saúde, a primeira orientação é procurar a própria operadora e guardar o número do protocolo desse atendimento. Agora, se o problema não for solucionado, aí ele pode procurar a ANS e registrar uma reclamação. A reclamação é encaminhada à operadora, que tem até 5 dias úteis para solucionar problemas de atendimento de saúde, como negativa de cirurgia, exame ou consulta.
8: Eliane Medeiros alerta ainda que, ao contratar um plano de saúde, o consumidor deve ficar atento às regras pré-estabelecidas.
11: É importante que o consumidor conheça bem as características do plano que contratou. Também é importante guardar o contrato e qualquer outro documento relacionados ao plano. Conhecer previamente as regras do plano também é uma forma de exercer seus direitos.
8: Em caso de qualquer problema com o plano de saúde, o cidadão dispõe de 3 canais principais para fazer uma reclamação: pela internet, no site da ANS, no endereço gov.br/ANS, ou por telefone, gratuitamente, no número 0800-701-9600. 56, de segunda a sexta-feira, das 9 às 17 horas. Para pessoas com deficiência auditiva, o número é 0800-021-2105. Mas se a pessoa preferir fazer a reclamação presencial, é preciso agendar o atendimento nos núcleos de fiscalização da ANS. Reportagem Cleide Lopes.
3: A parcela de setembro do Bolsa Família tem início nesta quinta-feira.
2: O Ministério do Desenvolvimento Social, Família e Combate à Fome informa que a greve dos bancários não vai interferir no repasse.
3: Nesta quinta-feira, dia 17, tem início os repasses do Bolsa Família de setembro. As transferências ocorrem até o dia 30 deste mês. O pagamento é feito de acordo com o último dígito do número de identificação social, o NIS, que cada beneficiário tem no cartão do Bolsa Família. Recebem primeiro famílias com o NIS terminado em 1 e assim sucessivamente até o NIS final 0. Este mês, o valor médio do benefício é de R$ 678,18. Para verificar a situação do benefício, extratos e valores, o beneficiário pode consultar os aplicativos do Bolsa Família e Caixa Tem. O Disque Social pelo número 121 também está disponível para atendimento ao público. A ligação é gratuita de todo o Brasil. O Ministério do Desenvolvimento e Assistência Social, Família e Combate à Fome informa que a greve dos bancários, que envolve a Caixa Econômica Federal, não afeta os pagamentos do Bolsa Família, que vão ocorrer normalmente. Reportagem Érica Brás.
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2: E agora com o Minuto do TCU e em seguida as notícias do Poder Judiciário e do Congresso Nacional. Uma boa noite.
12: Boa noite, até amanhã.
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15: O Tribunal de Contas da União avaliou os pagamentos de benefícios do Regime Geral da Previdência Social feitos em 2025. 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
16: Supremo decide que venda interestadual de combustíveis não exige cancelamento de créditos de ICMS.
17: STJ fixa tese sobre uso de provas do inquérito e validade do testemunho indireto na pronúncia.
16: Mais de 99% dos pedidos de candidatura já foram julgados pela Justiça Eleitoral.
17: Boa noite, eu sou Arthur Filho.
16: E eu sou Walter Lima.
17: Os ministros do Supremo Tribunal Federal decidiram que a venda de combustível derivado de petróleo para outro estado não exige o cancelamento dos créditos de imposto sobre circulação de mercadorias e serviços, ou ICMS, gerados nas operações anteriores realizadas dentro do estado de origem.
16: A decisão foi tomada em sessão virtual no julgamento de um recurso extraordinário. Por se tratar de matéria com repercussão geral reconhecida, a tese fixada deverá ser aplicada pelos demais tribunais do país.
17: A situação analisada no julgamento diz respeito a empresas que compram produtos de outra empresa do mesmo estado, operação em que há cobrança de ICMS e geração de crédito para a distribuidora.
16: Quando parte dos produtos é posteriormente vendida por outro estado, não há incidência de ICMS. Assim, a discussão consistia em saber se o estado de origem pode manter o imposto cobrado nas operações internas anteriores e se a distribuidora deve estornar o crédito na operação interestadual.
17: STJ fixa tese sobre uso de provas do inquérito e validade do testemunho indireto na pronúncia.
16: Como o julgamento foi pelo rito dos repetitivos, o entendimento valerá para casos com o mesmo tema em todo o judiciário. Fátima Uchoa.
18: A pronúncia é a decisão judicial que avalia se o acusado de crime doloso contra a vida, como matar alguém, será julgado pelo tribunal do júri. O magistrado verifica se o suposto crime ocorreu e se há indícios de que o acusado participou dele. Para o STJ, a pronúncia não pode se basear exclusivamente em provas colhidas durante o inquérito policial. Nem esse pronunciamento judicial pode ser feito só com apoio de testemunho indireto, ou seja, de quem apenas ouviu dizer que o fato ocorreu. Mas o tribunal reconheceu que o testemunho indireto pode ser mais relevante como prova em contextos como criminalidade organizada e tentativa de silenciamento da vítima ou de testemunha. O relator foi o ministro Reinaldo Soares da Fonseca.
17: Acordo de 193 milhões de reais beneficia quase 800 trabalhadores.
16: A ação faz parte da Semana Nacional da Execução Trabalhista, mutirão promovido pela Justiça do Trabalho para acelerar o pagamento de dívidas judiciais trabalhistas. Rafael Silva.
19: 761 trabalhadores fecharam por meio do Sindicato dos Petroleiros um acordo de 193 milhões de reais com a Petrobras. E eles são apenas alguns dos milhares de trabalhadores beneficiados pelo mutirão da Justiça do Trabalho. Já foram feitas quase 32 mil audiências e arrecadados 2 bilhões de reais. Entre os tribunais regionais de pequeno porte, o TRT-19, em Alagoas, é ouro no ranking de acordos. E você que ganhou uma causa, mas ainda não recebeu, pode procurar a Vara do Trabalho, onde tramita o processo.
17: Há 18 dias para o primeiro turno das eleições gerais, mais de 99% dos pedidos de candidatura já foram julgados pela Justiça Eleitoral.
16: O dado foi divulgado pelo presidente do Tribunal Superior Eleitoral, ministro Cássio Nunes Marques. Vitor Struck tem mais informações.
20: A Justiça Eleitoral já analisou e julgou 20.982 pedidos de candidatura em todo o país. O número corresponde a mais de 99% do total. O dado foi divulgado pelo presidente do Tribunal Superior Eleitoral, o ministro Cássio Nunes Marques, em sessão plenária do tribunal. De acordo com o ministro, restam 205 processos pendentes de julgamento. Entre os casos já decididos, 980 ainda estão dentro do prazo para recurso. No caso das candidaturas à presidência e vice-presidência, todos os 13 pedidos foram julgados até o dia 11 de setembro.
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17: A você, uma boa noite.
16: E até amanhã.
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0: Machado.
1: Eu sou Humberto Pinheiro e estes são os destaques de hoje do Jornal do Senado, que começa agora. Senado pode criar grupo de trabalho para discutir reforma do judiciário. Lei cria política nacional de conscientização sobre doença rara que afeta os pulmões. Sancionada lei que amplia financiamento para renovação de frota de motoristas de aplicativo e entregadores. Boa noite. A Comissão de Constituição e Justiça pode criar um grupo de trabalho para discutir a reforma do Judiciário. O texto estabelece um prazo de 60 dias para que o grupo apresente uma proposta sobre a reforma. A criação do grupo ainda depende de decisão da Comissão de Constituição e Justiça. O trabalho deverá subsidiar as discussões sobre o tema no Senado. Repórter Pedro Pincer.
2: A Comissão de Direitos Humanos aprovou uma indicação para que a Comissão de Constituição e Justiça crie um grupo de trabalho para apresentar uma proposta de reforma do Judiciário no prazo de 60 dias. A indicação é um tipo de proposição legislativa pela qual se sugere a adoção de providência, a realização de um ato administrativo ou se recomenda que determinado assunto seja tratado por outra comissão. Por exemplo, a proposta de indicação feita à CCJ foi apresentada pela presidente da Comissão de Direitos Humanos, senadora Damaris Alves, do Republicano do Distrito Federal.
3: Que a Comissão de Direitos Humanos faça uma indicação urgente à Comissão de Constituição e Justiça do Senado, para que a Comissão de Constituição e Justiça do Senado crie imediatamente um grupo de trabalho onde busque todas as propostas, PECs e projetos de lei que estão tramitando de reforma do Poder Judiciário.
2: A decisão ocorreu durante reunião da CDH, em que foram discutidos os desdobramentos institucionais na sessão plenária do Supremo Tribunal Federal que aconteceu nesta terça-feira. A sessão do STF tinha a finalidade de decidir se haveria ou não investigação sobre o ministro Alexandre de Moraes por supostas relações com o banqueiro Daniel Vorcaro, dono do extinto Banco Master, liquidado pelo Banco Central após a constatação de fraudes.
1: O Palácio do Congresso Nacional recebe nesta semana uma iluminação verde em alusão ao Dia Nacional de Conscientização sobre as Distrofias Musculares, celebrado em 17 de setembro. A data foi instituída em 2024, após a aprovação de um projeto pelo Senado para ampliar o conhecimento sobre o grupo de mais de 30 doenças hereditárias que podem causar enfraquecimento e perda progressiva da massa muscular. Reportagem Yasmin Rodrigues.
4: As distrofias musculares formam um grupo de mais de 30 doenças hereditárias que podem causar enfraquecimento e perda progressiva da massa muscular. A data nacional celebrada em 17 de setembro foi criada por lei em 2024. A senadora Leila Barros, do PDT do Distrito Federal, relatora do projeto na Comissão de Assuntos Sociais, destacou que a falta de informação ainda é um obstáculo para pacientes e profissionais de saúde.
5: O conhecimento de distrofias musculares ainda é limitado entre a população geral e muitas vezes até mesmo entre os profissionais da saúde. Por meio da conscientização, busca-se ampliar o conhecimento sobre os sintomas, os métodos de diagnóstico e as possíveis terapias, promovendo uma detecção mais precoce e melhor qualidade de vida para os pacientes. Outro impacto importante da instituição deste dia é o fortalecimento das políticas de inclusão para as pessoas com deficiência.
4: A legislação que criou a data também prevê campanhas de esclarecimento, eventos e materiais educativos para ampliar o acesso à informação sobre as distrofias musculares.
1: Foi sancionada a lei que cria a Política Nacional de Conscientização e Orientação sobre Lifangioleiomiomatose no âmbito do Sistema Único de Saúde. A doença, conhecida como LAM, é rara, afeta principalmente os pulmões e não tem cura. A lei prevê que o SUS ofereça as pessoas com LAM o acesso a todos os meios disponíveis para o tratamento e o controle da doença. A reportagem é de Márcio Maturana.
6: Mulheres entre a puberdade e a menopausa são as mais atingidas pela lifangioleiomiomatose, uma doença rara e progressiva, também conhecida como LAM, que causa cistos nos pulmões, nos rins e no sistema linfático, podendo levar à insuficiência respiratória. A LAM é frequentemente confundida com asma ou bronquite. Por isso, a nova Política Nacional de Conscientização e Orientação, publicada nesta terça-feira no Diário Oficial da União, prevê capacitação de profissionais de saúde para facilitar o diagnóstico precoce. A senadora Damaris Alves, do Republicanos do Distrito Federal, foi a relatora do projeto que deu origem à lei.
3: A única coisa que os pacientes da LAN querem é respirar. Estamos falando de uma doença que eles querem tão somente respirar. Ter uma política pública para acompanhar esses pacientes é mais que necessária. Ampliar a conscientização sobre a LAN, favorecer o diagnóstico oportuno, organizar o encaminhamento assistencial e aprimorar a produção de informações epidemiológicas e clínicas sobre a doença.
6: Outras ações previstas pela nova lei são a criação de centros de referência especializados e implantação de um sistema nacional de coleta de dados. A LAN não tem cura, mas pode ser controlada com medicamentos já disponíveis gratuitamente no Sistema Único de Saúde.
1: Também foi sancionada pelo presidente da República a lei que garante a continuidade do programa de renovação de frota com condições especiais de financiamento para a compra de veículos novos. A medida beneficia motoristas de aplicativo, taxistas e entregadores de aplicativos. O programa permite o financiamento de carros, motos e bicicletas elétricas zero quilômetro. O Congresso Nacional também ampliou as possibilidades de uso dos recursos, incluindo veículos leves para transporte escolar e transporte de cargas. A lei resulta da unificação de duas medidas provisórias aprovadas pelo Congresso. Mais informações com a repórter Patrícia Oliveira.
0: A nova lei garante até 30 bilhões de reais para financiar veículos novos para motoristas de aplicativo com no mínimo 6 meses de atividade, além de taxistas e cooperativas de taxistas. Cada motorista poderá financiar um veículo. A lei também possibilita o uso de recursos para renovação de frotas e infraestrutura do transporte escolar e do transporte urbano de passageiros ou de cargas. Aprovada no Senado, a lei unificou duas medidas provisórias. O senador Camilo Santana, do PT do Ceará, destacou que a iniciativa pode beneficiar cerca de 1.400.000 trabalhadores.
7: Agora terão condições mais dignas para conquistar seu próprio veículo, gerar renda com mais autonomia e melhorar sua qualidade de vida.
0: A lei também permite que motoristas com habilitação na categoria B conduzam veículos elétricos ou híbridos de até 4.250 quilos de peso bruto total.
8: Eleições 2026.
1: Eleitores que não votarem nas próximas eleições marcadas para 4 de outubro precisam justificar a ausência. A justificativa pode ser feita por duas formas: pessoalmente, em uma sessão eleitoral ou pelo aplicativo do Tribunal Superior Eleitoral. Se o eleitor estiver fora do município que vota, é possível baixar o aplicativo e-título no celular e justificar a ausência por lá no dia e horário em que ocorre a votação. Em caso de ausência, é preciso apresentar uma justificativa para cada turno da eleição. Os eleitores que não votarem nem justificarem ficam sujeitos às penalidades, como impedimento de emitir documentos e de participar de concursos públicos, além do pagamento de multa. Um projeto quer incentivar navios tanque e embarcações de apoio marítimo que utilizem biodiesel, etanol ou a mistura desses combustíveis. A proposta em análise na Comissão de Infraestrutura prevê cotas adicionais de depreciação acelerada. Isso significa que as empresas poderão contabilizar mais rapidamente a perda de valor de um bem e reduzir custos fiscais. O benefício terá duração de 5 anos. O senador Fernando Dueire, do PSD de Pernambuco, relatou a medida na Comissão de Assuntos Econômicos. Para ele, a proposta poderá estimular a renovação da frota e a sustentabilidade.
9: Porque nós queremos fazer com que um combustível sustentável seja incorporado à frota de navegação com mais agilidade.
1: Trabalhos técnicos de Eliseu Caires. O Jornal do Senado fica por aqui. Acompanhe agora as notícias da Câmara dos Deputados. Boa noite e até amanhã.
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11: Câmara dá mais transparência à verba destinada a mulheres no orçamento.
12: O plenário pode alterar regras de herança em casos de assassinato na família.
13: Pais de pessoas com deficiência poderão usar meia entrada em eventos.
14: Comissão aprova a proposta que incentiva a exportação da moda brasileira.
15: Boa noite. Avança na Câmara projeto que cria um programa de incentivo à exportação da moda brasileira sustentável. A repórter Maria Neves tem mais detalhes da proposta.
16: A Comissão de Meio Ambiente da Câmara dos Deputados aprovou o projeto que institui o programa Moda Brasileira no Mundo. A proposta prevê ações governamentais integradas para adaptar a indústria da moda às novas exigências sociais e ambientais dos principais importadores de produtos brasileiros. O texto também prevê medidas para promover as marcas nacionais no mercado externo. Dentre as ações propostas estão, por exemplo, a realização de campanhas internacionais de promoção da moda nacional, participação em feiras e eventos, assim como a criação de selos e ações coordenadas de comunicação internacional. A proposta sugere ainda parcerias com plataformas internacionais de moda sustentável e de moda indígena. A inclusão da moda produzida por indígenas e povos tradicionais, assim como da utilização de conhecimentos e técnicas dessas populações no texto, foi proposta pela relatora, deputada Célia Chacriabá, do PSOL Mineiro. A parlamentar argumenta que o sucesso de inúmeros estilistas indígenas atesta a habilidade dos povos tradicionais para a moda contemporânea. Apesar disso, sustenta que, ao que parece, a indústria ignora os saberes ancestrais em aspectos como técnicas têxteis, fibras naturais e tingimentos. De acordo com Célia Chacriabá, apenas 2% dos 1,5 milhão de indígenas que vivem no país atuam na indústria criativa.
17: Estilista como Veena Ticuna, Patrícia Camaiurá, Dai Molina, que demonstra que moda indígena já ocupa espaço em destaque no Brasil e no exterior. Assim também como Sildo Rick veste grandes artistas como Anitta, assim como Marina Sena, mulheres Awanawá, mulheres Axaninca, mulheres Machacali, Chacriabá, Ludmila Pataxó, Daru e sobretudo a experiência que tive a oportunidade de conhecer, que são mulheres quilombola. Porque sabemos que a única ferramenta que mais impulsiona para que as mulheres saiam da situação da zona de violência se chama autonomia financeira.
16: Célia Chacriabá explica que o projeto nasceu da necessidade de que a indústria da moda brasileira se adapte às exigências de importadores, principalmente da União Europeia, que, de acordo com ela, é o maior comprador de produtos nacionais de maior valor. Célia Chacriabá explica que o projeto nasceu da necessidade de que a indústria de moda brasileira se adapte às exigências de importadores, principalmente da União Europeia, que, de acordo com ela, é a maior compradora de produtos nacionais de maior valor. A deputada explica que o Bloco Europeu editou uma norma em 2024 que passa a exigir o passaporte digital de produto para têxteis. Para receber o documento, o exportador tem de garantir a rastreabilidade completa da cadeia produtiva, desde a matéria-prima até o consumidor final. Célia Chacriabá relata ainda que a União Europeia vai exigir que as empresas monitorem impactos em direitos humanos e meio ambiente em toda a cadeia de fornecedores. Além disso, o bloco vai passar a pedir comprovação das medidas adotadas para destinação de resíduos têxteis. Ainda, segundo a deputada, todas as demandas entram em vigor em abril de 2028. O projeto, que visa criar incentivos para a exportação de moda brasileira sustentável, ainda será analisado por 4 comissões da Câmara. Da Rádio Câmara de Brasília, Maria Neves.
18: Desenvolvimento Regional.
19: Pastor Diniz, do União, propõe que parte da economia obtida com a integração de Roraima ao Sistema Interligado Nacional seja usada para reduzir a conta de luz dos consumidores do estado até 2030.
20: Pela proposta, uma parcela da redução dos gastos da conta de consumo de combustíveis seria destinada à modicidade tarifária em Roraima. Pastor Diniz afirma que a medida evita aumentos nas tarifas e corrige uma desigualdade histórica enfrentada pelo estado.
18: Economia.
19: A Câmara aprovou a criação do Orçamento Mulher. O projeto pretende dar mais transparência aos recursos destinados a políticas públicas para as mulheres no orçamento federal. A repórter Silvia Munhato explica.
21: A Comissão de Constituição e Justiça da Câmara dos Deputados aprovou a criação do Orçamento Mulher. A proposta, que deve ser enviada agora ao Senado, obriga o poder público a dar transparência aos programas e ações voltados ao atendimento das mulheres, por meio de quadros anexos nas propostas e nos relatórios de execução orçamentária. O projeto é de autoria dos deputados Laura Carneiro, do PSD do Rio de Janeiro, e Ricardo Aires, do Republicano de Tocantins. A deputada Laura Carneiro explicou o sentido do texto.
22: Não adiantam as políticas públicas se nós não tivermos o dinheiro para arcar com essas políticas. O Orçamento Mulher vai, a partir do plano plurianual, a partir da Lei de Diretrizes Orçamentárias, organizar todos os recursos a serem gastos com as mulheres brasileiras.
21: A relatora da proposta na Comissão de Defesa dos Direitos da Mulher, deputada Flávia Moraes, do MDB de Goiás, citou exemplos de ações orçamentárias.
23: E como exemplo, a gente pode citar aqui para a educação, os CMEIs, né, que vão atender as crianças para que as mulheres possam trabalhar, as clínicas especializadas em atendimento à saúde da mulher, as ações de enfrentamento e combate à violência contra a mulher, enfim, então são muitas ações específicas que precisam ter investimento, ter orçamento e que, nesse caso, aprovando o orçamento mulher, vão ter prioridade, orçamento bem definido e claro para investimento nessas políticas.
21: De acordo com o texto aprovado, os orçamentos da União, dos estados e dos municípios deverão trazer dois quadros detalhados. O primeiro, chamado de Orçamento Mulher Proposta, deve ser entregue junto com o planejamento anual das ações orçamentárias. O segundo, Orçamento Mulher Execução, será publicado regularmente para que qualquer cidadão possa conferir quanto desse dinheiro foi efetivamente usado. Deverão constar desses documentos as despesas com educação, saúde, assistência social e outras ações em que as mulheres sejam as beneficiárias diretas. O projeto também prevê que o governo federal reúna os dados de todo o país anualmente para avaliar se os esforços dos estados e municípios estão sendo efetivos. Da Rádio Câmara de Brasília, Silvia Minhato.
18: Saúde.
20: Domingos Neto, do PSD do Ceará, é autor de projeto que cria a assistência de transição de cuidados no SUS. O objetivo é garantir que pacientes que receberam alta hospitalar continuem recebendo acompanhamento especializado antes de voltarem definitivamente para a rotina em casa.
19: A proposta de Domingos Neto prevê atendimento em unidades de transição ou por assistência domiciliar monitorada, com foco na reabilitação, cuidados paliativos e treinamento de cuidadores. Na visão dele, a medida evita reinternações desnecessárias, além de liberar leitos nos hospitais.
18: Ciência e tecnologia.
20: Bandeira de Melo, do PV do Rio de Janeiro, apoia a criação da Frente Parlamentar Mista em defesa do Programa Espacial Brasileiro. O colegiado terá como missão acompanhar e propor iniciativas voltadas ao fortalecimento do setor espacial no país.
19: Bandeira de Melo ressalta que o programa espacial envolve soberania nacional, inovação tecnológica e desenvolvimento econômico. A frente também pretende estimular políticas públicas ligadas à defesa, comunicações, previsão climática, monitoramento territorial e aplicações ambientais.
18: Cultura.
20: A Comissão de Cultura aprovou a meia entrada para os pais e responsáveis legais por pessoas com deficiência em eventos culturais e esportivos, mesmo sem a condição de acompanhante. A reportagem é de Luiz Cláudio Canuto.
24: A Comissão de Cultura aprovou o projeto que assegura a meia entrada a mães, pais e responsáveis legais por pessoas com deficiência em eventos culturais e esportivos. Pela proposta, cuidadores de baixa renda inscritos no Cade Único com renda familiar de até 2 salários mínimos também teriam esse direito. O texto final foi elaborado pela relatora deputada Érica Cocai, do PT do Distrito Federal, com base em um projeto da deputada doutora Alessandra Haber, do MDB do Pará. A proposta altera a lei que regula o benefício da meia entrada no Brasil. A exemplo da autora da proposta, a relatora afirma que essas pessoas necessitam de apoio do Estado para usufruir de seu direito à cultura, o que este projeto de lei pretende garantir com o direito ao benefício da meia entrada.
2: É fundamental que nós possamos assegurar a mais plena acessibilidade. É fundamental que nós possamos ter parcerias com a iniciativa privada, com a sociedade civil. Sem inclusão, a gente não tem direito pleno à cidade. Sem inclusão, a gente não tem direito a mergulharmos e vivenciarmos a nossa humanidade na sua plenitude.
24: A Comissão de Cultura acrescentou um único parágrafo à lei para assegurar o direito. O benefício vale para o acesso a salas de cinema, cineclubes, teatros, espetáculos musicais e circenses e eventos educativos, esportivos, de lazer e de entretenimento. A legislação vigente já garante meia entrada às pessoas com deficiência e, quando necessário, a seus acompanhantes. No entanto, pais, mães e responsáveis legais que não estejam na condição de acompanhante no momento do evento não têm direito ao benefício. A autora da proposta, doutora Alessandra Haber, afirma que estudos apontam casos elevados de estresse, ansiedade e depressão entre cuidadores, sobretudo entre mães de baixa renda, que compõem a maioria desse grupo. E barreiras financeiras restringem o acesso dos cuidadores a essas oportunidades, comprometendo um recurso terapêutico de comprovada relevância. A proposta ainda vai ser analisada pela Comissão de Constituição e Justiça. Da Rádio Câmara de Brasília, Luiz Cláudio Canuto.
3: Justiça.
4: Sônia Guajajara, do PSOL de São Paulo, defende a realização de um debate com representantes do governo, do sistema de justiça, de organizações indígenas e de especialistas sobre a criação da Comissão Nacional.

0: De acordo com Rodrigo Valadares, a proposta estabelece que o antissemitismo é uma forma de racismo, mas não impede críticas ao Estado de Israel. O congressista também garante que o projeto não cria mais tipos penais.
1: Projeto de Rodrigo Gambale, do Podemos de São Paulo, estabelece medidas para garantir o pagamento de pensão alimentícia. A matéria prevê retenção de valores em contas bancárias, restituição do imposto de renda e prêmios de apostas para quitar débitos.
0: De acordo com Rodrigo Gambale, a proposta cria um cadastro nacional de devedores e prevê de forma subsidiária a apreensão de passaporte e da carteira de habilitação. Para ele, as medidas dão mais eficácia para garantir o sustento dos filhos.
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1: A proposta que impede um condenado por homicídio de receber herança de parentes da mesma família está pronta para análise do plenário. A repórter Paula Bittar acompanhou a votação da chamada Lei Suzane von Richthofen na Comissão de Constituição e Justiça.
3: A Comissão de Constituição e Justiça da Câmara aprovou uma proposta que impede herdeiros condenados por homicídio de receber, por vias indiretas, o patrimônio de outros parentes da mesma família. A proposta estende o chamado Instituto da Indignidade aos parentes colaterais até o quarto grau. Pela regra atual, a perda do direito à herança por crime doloso só vale quando o crime é cometido contra o dono dos bens, seu cônjuge, companheiro, pais ou filhos. O projeto foi apresentado com o objetivo de criar a Lei Suzane von Richthofen. Richthofen foi condenada a 39 anos de prisão por planejar o assassinato dos próprios pais em 2002 e hoje cumpre a pena em regime aberto. O caso voltou a repercutir pela possibilidade legal de ela herdar parte do patrimônio de um tio falecido. O texto aprovado estabelece que seguro de vida também não poderá ser pago nesses casos. Segundo a relatora da proposta na comissão, deputada Laura Carneiro, do PSD do Rio de Janeiro, essas modificações, além de trazerem mais segurança jurídica ao evitarem longas discussões judiciais em inventários, garantem que o patrimônio familiar permaneça com aqueles que respeitam a solidariedade inerente aos vínculos de sangue e afeto, compatibilizando a norma aos valores que informam o direito civil contemporâneo. A proposta que impede herdeiros condenados por homicídio de receber por vias indiretas o patrimônio de outros parentes da mesma família ainda precisa passar pelo plenário da Câmara antes de seguir ao Senado. Da Rádio Câmara de Brasília, Paula Bittar.
0: Projeto de Gilvanda Federal do PL do Espírito Santo propõe reforçar o Fundo Nacional de Segurança Pública com recursos das loterias federais. Pelo texto, 10% da arrecadação bruta das loterias, que hoje ficam com a União, passariam a ser destinados à segurança pública.
1: Gilvanda Federal também incluiu no projeto uma nova regra para eventos culturais de médio e grande porte que recebam dinheiro público. Segundo o deputado, pelo menos 25% desses recursos teriam que ser usados obrigatoriamente para pagar a segurança do próprio evento.
0: Kim Kataguiri, do Missão de São Paulo, é favorável ao projeto que proíbe condenados por pedofilia de se aproximarem de escolas, creches, parques e de manterem contato com menores de idade pelas redes sociais. Ele explica que a iniciativa visa ampliar a proteção a crianças e adolescentes.
1: O texto prevê que a justiça estabeleça um perímetro mínimo de distância entre condenados por pedofilia e locais frequentados por crianças, além das próprias vítimas. Kim Kataguiri afirma que a proposta também impede que essas pessoas exerçam atividades com contato direto com crianças.
4: Hoje, infelizmente, uma pessoa condenada por pedofilia

0: pode se aproximar de uma escola, pode se aproximar de uma creche, pode se aproximar de um parquinho, né? E pode mandar mensagens para menores de idade, né? O que, na minha avaliação, é um absurdo, né? Isso jamais deveria acontecer. Hoje, inclusive, um pedófilo pode ter uma creche. Ele pode ser sócio, ele pode ser administrador de uma creche, e esse projeto que eu sou relator visa proibir, né? Se o pedófilo se aproximar de uma creche, mesmo que ele não tenha tido contato com uma criança, vai preso.
1: Felipe Beccari, do Podemos de São Paulo, é autor de projeto que proíbe a distribuição de animais como prêmios em rifas, sorteios e outras ações promocionais. Segundo o parlamentar, a medida busca evitar abandonos e maus tratos decorrentes de adoções sem planejamento.
2: A rifa pode ser legítima para ajudar uma pessoa, alguma questão de saúde, mas os animais não podem ser rifados, porque aquela família que ganha geralmente comprou os números da cartela para ajudar a rifa, o propósito da rifa, e não estava preparada para receber aquele animal no seu seio familiar, com estrutura, com tempo, com financeiro. Então, animais, esperamos que no Brasil em breve não possam ser mais distribuídos como brindes de festas ou qualquer tipo de rifa ou sorteio.
3: Felipe Beccari informa que a proposta surgiu a partir de denúncias envolvendo animais abandonados ou mortos após serem entregues como brindes. O projeto já teve a urgência aprovada e está pronto para votação no plenário da Câmara.
1: Termina agora o jornal Câmara dos Deputados, produzido pela Rádio Câmara, com trabalhos técnicos de Wellington Teles e a apresentação de Luciana Vieira e Val Monteiro. Boa noite.
3: A Voz do Brasil volta amanhã. Uma boa noite para você.
4: Você ouviu a Voz do Brasil. Boa noite.

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5: Bora deixar rolar a noite de quarta-feira. Prazer já estar na sua companhia. Fernando Berti contigo a partir de agora em blocos de meia hora só de música. Só som, uma atrás da outra. E o nosso encontro começa agora. O Zezé e Luciano, aumenta o volume. Boa noite.

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0: 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Olha aí, ó, fechamos a primeira sequência de sucessos por aqui no nosso Deixa Rolar desta quarta-feira. E depois do break, você sabe, né? Tem muito mais, não sai daí. 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
0: Opa, já estamos de volta para mais uma sequência de som aqui no Deixa Rolar de quarta-feira. Hoje é dia 16 de setembro. Aí, ó, passamos aí da metade do mês de setembro, viu? É, o ano tá chegando, hein? Abre o olho, meu. Se esperta. As manas, Simone e Simão.

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Sonzeira, né? Sonzeira de Só Pra Contrariar, carimbando mais uma sequência de sucessos por aqui no nosso Deixa Rolar. Vou girar um break, intervalo bem rapidinho.

0: 11:04 na estúdio.
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7: 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Seguimos com Deixa Rolar e agora com ele, o Luan Santana.

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0: Rádio, a número 1 do seu rádio, Zé Henrique Gabriel carimbando mais uma sequência de sucessos por aqui. Vou girar o break, o intervalo é bem rapidinho e na sequência eu volto então com o bloco saideira do nosso Deixa Rolar. 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
0: De volta, falei que era rapidinho. Vamos lá, pro bloco saideira do nosso Deixa Rolar desta quarta-feira, dia 16. Aumenta o volume aí pra você curtir comigo, Cleiton e Romário. Sonzeira, hein? Bora! Véspera de quinta já. Que beleza!

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Tá aí, ó, Terry Swings carimbando o nosso encontro. Beijo do Berto pra você, bom descanso. Aproveita aí, né, a sua night pra descansar, repousar. Amanhã já é quinta-feira, véspera de sexta e por aí vai, né? Te encontro amanhã bem cedinho, às 7h30, no Estúdio Atualidades ao vivo. Até lá, tchau, tchau.

0: Na Estúdio, 6:01. 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

0: Na Estúdio, meia-noite e 44. 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

0: Na Estúdio, 6:48. 99,1. 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
1: 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Com eles, o competente William Fritzky e o indefectível Fernando Berti. As últimas notícias do mundo, Brasil e região, com muito bom humor e descontração. Então cola aqui, após a hora do cowboy, 7:15 da matina, tem estúdio atualidades.
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3: Opa, opa! Salve, salve, galerinha do Brasil! Bom dia, bom dia! Estamos chegando, hein? Com a hora do cowboy. Em ZYD 741, estúdio, a número 1 do seu rádio.

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1: 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Muito bem, minha gente. Bom dia, bom dia, bom dia. Aô, potência. Bom dia. Bom dia, bom dia pra você que tá ligadinho com a gente. Tá começando mais uma edição do nosso programa. Estamos chegando por aqui. Muito prazer. Eu sou o Cowboy Souza Filho, original do Rádio Catarinense pra você. A partir de agora, prazerosamente, orgulhosamente, pra toda essa bela região de Santa Catarina. Abraço, meu povo. Vem comigo, que vamos juntos até às 7 da manhã. Uma excelente manhã pra você, viu? Tá tudo bem? Família tá boa, tá tudo chique? Como é que você tá? Tá no trecho, tá no tapetão preto? Manda pra gente aí, conta pra nós, 984027371. Bom dia. Bom dia, bom dia pra você.

0: Você que tá ligadinho com a gente, já começando essa manhã maravilhosa, hein? Bom dia, Carniça. Fala comigo, seu peãozinho atentado.
1: Bom dia, cowboy.
0: Você tá bom, miserável? Bom dia, dona Lúcia. Tudo chique? Fala comigo. Tamo junto. Excelente manhã pra todo mundo aí, acompanhando aqui a programação.
1: Bom dia, cowboy. Bom dia, pessoal.
0: Bom dia, Zunido. Fala comigo que eu sou seu amigo, tá bom? Mais ou menos. Por que você tá nervoso, Zunido? Ai, meu Deus do céu. Tem que acordar cedo, né, cara? Fazer o quê? É a vida, né? Não pode reclamar. Se for reclamar, mande áudio, viu? Bom dia. Abração pra você que sintoniza aí a gente também através do nosso site, através do aplicativo. Aquele abraço, muito obrigado pelo seu carinho também em toda essa região. Você que tá, inclusive, fora desse Brasil aí, né? Ou até mesmo de fora desse planeta, né? Bom dia. Ó, que você tenha um dia abençoado, iluminado por Deus. Chega de conversa, vamos lá pros presentes de hoje. Temos aqui hoje um cartão Vale Feijoada completa, viu, gente? Eu vou falar pra você, viu? Vai ser dia 19, viu? Essa feijoada, então. Você não pode perder. Então vai ser neste sábado, viu? Um cartão Vale Feijoada completa pra você. Aonde vai estar rolando essa feijoada aí sensacional, viu? Tá bom? Bora participar? Manda pra cá, viu? A localização vai ser lá no Bar do Nino, tá legal? Bar do Nino, viu? Essa feijoada bruta, rústica, sistemática pra você que quer comer aquela feijoada daquele modelo bagual e bruta. Temos pares de convite também pra Sacra Fest, viu? Você que tá ligadinho com a gente. Hoje nós temos aqui, dois casal aí, duas pessoas vão se dar bem, viu? Portanto, então, dois casais aí vão curtir aí o Sacra Fest, viu, gente? Manda pra cá a sua mensagem, o seu nome completo, o seu áudio aí pra você que quer ir na Sacra Fest, tá bom? Manda áudio. Fala comigo. São os nossos presentes de hoje, tá legal? Aumenta aí, porque tá no ar mais uma edição do nosso programa Hora do Cowboy. 4:05. Bom dia. Bora, meu povo, aumenta aí.

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0: A hora do cowboy. Muito bem, meu povo, tá aí. Boa sequência musical pra você por aqui nos 99,1 do seu rádio. Eita, coisa boa. Bom dia, minha gente. Vai participando, vai mandando pra cá a sua mensagem pra você que tá ligadinho com a gente acordando agora. Viu? Vamos que vamos, hein? Rapaziada do Tapetão Preto, bom dia pra rapaziada do bem. Bom dia, seu cowboy. Você tá bom? Manda uma moda pra nós aí, cowboy. Tamo ligadinho. É o Almir Pinter. Bom dia, seu Almir. O senhor tá bom? Abração pra vocês aí. Vamos que vamos, piazada. Bom dia. Fala, cowboy. Você tá bom?
2: Bom dia, cowboy.
0: Oi.
2: Aqui é Gisele de Guaramirim, da bairro Corticeira. Toca pra mim aquela música do caminhoneiro, do Chitãozinho Chororó, em especial pro meu amor da minha vida, Fabiano Marinho, que é caminhoneiro.
0: Opa, alô, Fabiano Marinho, tá no trecho, tá no Tapetão Preto, tá na rodagem aí, viu? Ah, a Gisele tá mandando aí com muito amor e carinho, viu, pra você, viu, garoto? Tamo junto aí, viu? Abraço pra gurizadinha aí do trecho, bom dia, quem mais aqui? O Jatir, alô Jatir, bom dia, cowboy. Tamo aqui, rapaz, desde as 3 horas da manhã, cara, lida, na lida, né? Aqui não tem tempo ruim, viu? Toca aí a música Milagre do Caixa, é, Milagre do Caixa 7, bom dia, abraço pra você, meu querido, ótima manhã, viu? Vamos lá pra cima, vamos pra cima. Alô, seu Jatir, bom dia, o Ademir também tá na sintonia, fala comigo, seu pelego, velho.
3: Bom dia, meu amigo cowboy, aqui é o bonitão da Xerida.
0: Fala, garoto.
3: Aqui, meu amigo, pra desejar um ótimo dia pra ti, pro Carniça, os Unidos, pra todos nós, meu amigo, e coloca o bonitão no sorteio, um abraço, meu amigo, e fica com Deus.
0: Olha aí, os Unidos, né? Diz que é o bonitão, né, cara? Ai, um abraço pra você, viu, seu pelego, velho, bom dia. Alô, dona Marlene Mas,
4: bom dia, cowboy, uma ótima quinta-feira para todos nós, abraço, Marlene do bairro Santa Luzia.
0: Valeu, obrigado pela audiência. Cowboy velho, bom dia, viu? Hoje o destino, hoje o palco do momento é Alfredo Wagner. Bom dia, boa quinta-feira pra nós, cowboy. Manda um abraço aí também pra minha esposa, a Silvia, né? O pessoal aí do Amareleixo, bom dia, abração pra vocês aí, viu? É, quem manda aí na sequência por aqui o recado, o alô, é o nosso amigo Gilmar Ferreira. Alô, Gilmar, bom dia. Abração pra você, viu? Obrigado aí, viu? Tamo com a renite atacada que você não tem ideia, carniça do céu, viu? Bom dia, dona Marlene, também a outra Marlene por aqui, bom dia. Abração pra vocês aí, viu? Vamos lá de modão, madão, madão, música não pode parar, né, carniça? O que foi? O que você quer, ô miserável?
5: Ah, hoje eu não quero saber de nada, hoje eu quero beber, cowboy. Hoje, olha, tô pé da vida, cara,
0: ah,
5: tô
0: é?
5: Puta da cara hoje, puta da cara.
0: Meu Jesus, é sempre você tá, né, cara? Não tem um dia que você não tá, né? Não tem. Que situação, hein? Bom dia Ai, meu pai amado, vamos lá então de moda? Aumenta aí porque tá chegando mais uma sequência por aqui, 4 horas e 19 minutos na história.

Tá legal, tá aí, coisa boa. Bom dia, meu povo. Vamos se mexer, viu? Passarinho que não deve nada pra ninguém, já acordou logo cedo, né? Já cantou, viu? É aqui na Estúdio FM 99,1 do seu rádio, a hora do cowboy. Vamos juntos, até às

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0: Vamos lá, minha gente, de volta pra você por aqui em YD741, estúdio número 1 do seu rádio. Bom dia, bom dia. Alô, meu povo, bom dia, bom dia. Vamos lá, Carniça, vamos unido. Guarda, rapaz. Bom dia, bom dia. Vamos lá, né, a vida vai levando, como diz a música, deixa a vida me levar, bom dia. Abração pra vocês aí que tá ligadinho com a gente, acompanhando aí. Fala comigo, eu sou seu amigo. Tchau, obrigado. Fala, dona Lúcia, o que que houve?
3: Fala comigo que eu sou seu amigo, cowboy. Fala comigo, vai, desembucha.
0: A dona Lúcia quer falar, Carniça. Você não deixa a dona Lúcia falar, deixa ela falar no microfone, cara. Só você que quer falar, cara. Pelo amor de Deus, homem. Jesus amado, cara. Como é que você fala besteira, hein, cara? Hã? Que foi?
3: Ô, cowboy. Hã? Vê se acorda, você tá meio zureta hoje.
0: Ó, meio zureta tá vocês dois, né, que cara, vocês não sabem, eu ligo o microfone e vocês não falam nada, né? Aí é pra acabar um negócio desse, né, cara? Jesus amado me defenda, né, cara?
3: Ai, meu Deus do céu.
0: Ainda bem que amanhã é sexta-feira, aí eu já fico livre de vocês dois no sábado e no domingo, né, cara? Ó, porque olha, pelo amor de Deus, né, cara? Ô, tropinha que dá trabalho vocês, hein, cara? Misericórdia do Jesus Cristo, rapaz. É sério. Passa, fala número aí, pessoal. Aí manda aí mensagem pra nós no número aí que você quer, né? Eu mando um presente pra você enrolado. Aham. Uhum. Carniça e a dona Lúcia, né? Vão passear pros estados engolidos. Bom dia, bom dia. Alô, dona Maria, bom dia.
4: Bom dia, cowboy. Ótima quinta pra você. Parabéns pelo parmeira que passou.
0: Aí, ó, tá vendo?
4: Com um fiozinho de agulha.
0: É disso que
4: abraço
0: eu tô falando,
4: pro,
0: né?
4: O seu Zé, pra família dele, cowboy. Bota. Todo mundo na oração que está precisando. Um abraço pro Carniça, pros Unidos e bora trabalhar, cowboy, porque lá de cima só cai chuva, né?
0: Verdade.
4: Manda esse vadio do Carniça trabalhar e botar umas músicas muito boas. Sucesso pra você de sempre. Pra todos os meus amigos e amigas, cowboy, desde cedinho. Com você na melhor estúdio, abraço.
0: Valeu, dona Maria, pois é, olha, primeiramente eu vou falar um negócio pra senhora, pela agulha das agulhas, o Palmeiras não foi não, mas foi porque foi merecido, viu? Entendeu? Vamos respeitar o nosso time, né, cara? É, pelo amor de Deus, né, cara, não fala, olha, ó, só porque a senhora é flamenguista, vai ficar zoando com o meu Palmeiras agora? Ah, pelo amor de Deus, né, cara, ó, pode brigar com o Carniça, brigar com a dona Lúcia aqui, mas falar do meu Palmeiras não dá certo, né, cara, entendeu? No, ó, olha, hein, cara.
5: Uhul! Sextou, bebê!
0: Ah, não, hoje é quinta, cara. Bom dia, bom dia. Vocês estão tudo perdido hoje, hein? Bom dia, bom dia. Não fala mal do meu Palmeiras, não, senão nós briga mesmo. Tá bom? Bom dia pra vocês aí. Obrigado pela companhia de toda essa galera, né? Que tá participando com a gente aqui, viu? 984027371. Bom dia pra vocês aí, viu? Ô, gurizadinha. Aí, ó. Mais um flamenguista aí, ó. Retado, meu Deus do céu. Vou falar pra você, vai ter que levar chicotada mesmo na cara. Meu Deus do céu. Bom dia. Acordou os flamenguistas aí, cara. O Jatir também tá na sintonia. Aham, uhum, chorando, corintiano, velho, doente, cara. Tá vendo? Falei pra você, cara. É, tá vendo? Vai com Deus, garoto. Chora não, cara. Uhum, tá lá na sede Comebol. Né? Acesso negado, né, cara? Quando os corintianos querem entrar aí nos lugares, hein, ó. Acesso negado, viu? Bom dia, bom dia. Fala comigo.
6: Ô, cowboy, até respeito o teu Palmeiras, mas quem vai ser campeão é o Flamengo, não tem choro.
0: Ah, pelo amor de Deus, né, cara? Olha, ó. Ô, brincadeira, né, cara? O jeito é tocar moda, viu, Carniça? Não tem jeito, cara. Eu vou falar sério pro seu negócio aí, viu? Se continuar assim, vamos ter que tomar café, né, cara? É verdade, viu, Carniça? Verdade?
3: Ô, cowboy, você podia pagar hoje um cafezinho pra gente, né, cara? Tem um pão duro, nunca paga nada pra ninguém.
0: Pago nada, cara. Quem mais aqui, ó? Alexandre Belegatti. É isso, Belegatti tá na sintonia. É Belegante. Outro flamenguista também que já tá aí, ó. Sai falar dos flamenguistas, já acordou todo mundo aí, né? Vamos lá, tocar moda, ô Carniça, vamos lá, porque senão daqui a pouquinho trava o nosso zap, né, cara? De tanto flamenguista que vão mandar mensagem chorando, os corintianos chorando, reclamando, meu Deus do céu.
7: Meus amigos.
0: Bom dia.
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0: 4h34 na estúdio, bom dia.

0: 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Ao número 1 do seu rádio, bom dia, meu povo. Vamos lá, vamos acelerando, porque é o seguinte, viu? Deixa eu mandar abraço pro Márcio. Márcio tá na sintonia por aqui também. Fala, cowboy, você tá bom? Bom dia, bom dia. É daquele modelo, viu? Bom dia, bom dia. É, tá na audiência, ele mandou bom dia pro Carniça, né? Falou assim, bom dia, seu pinga óleo. Você pinga óleo, Carniça? Você tá doido, menino? Olha, não sabia disso não, cara. Fala comigo.
1: É, claro que não.
0: Bom dia, seu pinga óleo. Bom dia, bom dia. Abraço pra vocês aí, obrigado pela companhia, excelente manhã, ligadinho conosco aqui na manhã, nesta quinta-feira, quintou, né, os meninos? Bom dia lá pro seu Luiz. Alô, seu Luiz, bom dia, Carniça, bom dia, Companhia Limitada. Abraço pra você, viu, seu tentado, excelente manhã, viu? Chama na botina, chama na botina. Abraço pra vocês aí, viu? 984027371. Deixa eu mandar um abraço também pro Marciano. Um dia desse eu falei do Marciano, que o Marciano tinha desaparecido do programa. Hoje ele apareceu, né, cara? Tá lá no Paranazão, no interior de Castro. Bom dia para toda a piazada do Paranazão. Inclusive a família do nosso querido amigo Marciano tá lá ouvindo a gente. A esposa dele é dona Patrícia, toda a família. O Marciano, sabe quem que não participou mais do programa, né? Sumiu, cara. Foi o seu primo também lá, né, cara? Meu Jesus, desapareceu, cara. Verdade. Um abraço pra vocês aí no Paranazão, viu? Bom dia, seu Marciano. Tudo é bom aí, viu? Muita gente participando com a gente através do nosso WhatsApp 984027371. Aô, menino! Um abraço pro Reinaldo Funari lá do Joinville. Fala comigo, seu atentado. Bom dia.
2: Bom dia, bom dia, bom dia, Galboy. Bom dia a todos da Estúdio FM, a número 1 do seu rádio. Aqui é o Reinaldo Funari falando de Joinville. Um abraço a todos os nossos irmãos motoristas, a todos os caminhoneiros, motorista de ônibus, de van e todo o segmento aí do transporte dessa nossa querida Santa Catarina, em especial da Autoviação Catarinense, a qual eu faço parte. Valeu, cowboy.
0: Valeu.
2: Ótima quinta-feira, já despontando na sexta, né? Não falo muito aqui, mas tô ligadinho sempre aí na Estúdio FM, no programa do Cowboy, valeu.
0: Um
2: abraço, bom dia.
0: Ô, seu Reinaldo Funari, obrigado pelas palavras, obrigado pelo carinho, viu? Um abração pra vocês aí que fazem, né? Desta profissão aí, né? Tão especial e com certeza tá bem perigosa, né, na estrada, né? Que olha, eu vou falar pra vocês, viu? Ser motorista nesse Brasil, vou falar pra você, viu? Tem que ter as manhas, viu? Se não tiver a manha, não entra não sem a instrução do profissional, viu? Um abraço, viu? Pros meus amigos motoristas aí, né? De caminhão, de ônibus, carreta, bitrem, bitruque, né? Um abraço pra vocês aí, obrigado pelo carinho, viu? É o pessoal que tá ligadinho com a gente aí também, viu? O pessoal dos barriga de aço, cupins de ferro, um abraço, viu? Obrigado pelo carinho, vocês que transportam o progresso do nosso Brasil aí pelo Brasil afora, hein? Coisa boa. Respeita os caminhoneiros, gurizadinha. Porque inclusive a comidinha que você tá comendo aí agora, vem lá, os caminhoneiros que traz, viu, gurizadinha? A viagem que você faz aí de boa, no arzinho condicionado, 2.000 quilômetros, 3.000 quilômetros, 4.000 quilômetros, não importa a quilometragem, tem sempre um motorista aí no busão, levando você com tranquilidade, com segurança, viu? Então, um abraço pros caminhoneiros aí e pros motoristas de ônibus, busão, motorista de aplicativo, taxista, enfim, do modo geral, viu, gurizadinha? Ontem foi dia do caminhoneiro, um abraço pra vocês aí, tudo de bom, acelera então, hein, homem? Vai devagar, homem. Bora, bora. Chique no último. Tá vendo, Carniça? Um abraço, viu, Carniça? Falou que quer ser caminhoneiro, quer ser carreteiro, bom dia. 984027371, bom dia aí, cowboy, você tá bom? Bom pra cima, viu? Graças a Deus, mais um dia, chegamos, mais uma manhã, viu? Uma quinta-feira abençoada pra todos aí, viu? Grande abraço pra você, pro Carniça, pro Zunido e todos aí que estão na ardiência do programa, viu, cowboy? Manda um abraço pra nós aí e coloca nas orações. É o André. O André também tava sumido, cara, apareceu, cara, tava preso, homem, que foi? Bom dia. Um abração pra você aí, viu? Tamo junto, bom dia, bom dia. Ai, ai, ai, vamos que vamos, hein? Ai, meu Deus do céu, o Carniça falou assim, vontade de viajar, vontade de viajar, viagem, tá sem dinheiro, né? Eu já sabia, né, cara? Bom dia, bom dia, abração pra vocês aí, viu, turma? É nóis, viu, excelente manhã, fala comigo, fala comigo. Fala, meu povo, bom dia.
3: O Carniça quer ser caminhoneiro, mas será que ele dá pra caminhoneiro ou não?
0: Pois é, rapaz, eu não sei, cara, se ele dá ou não, né, cara? Não sei.
1: carnista de sol, o povo tá aqui, tá hoje no seu pé, cara, né?
4: Ah, ei, nem vem, cara, nem vem.
0: Ai, meu Deus do céu, que situação, hein, cara, meu Deus do céu, olha, vou falar pra você, viu? Ai, Jesus amado, depois dessa, viu? Ô, cowboy, tava sem celular, cowboy, tá vendo? A mulher tomou o celular de mim, tá vendo? Aí, ó. Olha, mais um que foi lá pro Beleléu, né, cara? Tá vendo só? O André tava sem celular, tava preso, cara, né? A dona patroa dele tomou o celular e falou assim, não, ele não vai não. Bom dia. Ótima manhã. Na estúdio agora são exatamente 4h56.
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8: Muito bem, gente. Estamos de volta por aqui em ZYD741 Estúdio, número 1 do seu rádio. Por aqui é o Cowboy. Bom dia. Fala comigo, meu povo. Bom dia, bom dia. Vamos pra cima, vamos pra cima. Vamos lá, gente. Obrigado pelo carinho, obrigado pela sua audiência. Manda seu recado para cá no 984027371. Bom dia, bom dia, bom dia, meu povo. Bom dia, gente. Acompanhando a gente em toda a região, sintonizando aí a nossa programação. Aquele abraço especial para você que se liga com a gente em toda a região. Por aqui é o Cowboy Souza Filho, original do Rádio Catarinense. Vamos juntos até às 7 da manhã. Lembrando para você que daqui a pouquinho tem momento de fé, momento motivacional. Abraço, meu povo. Obrigado pela companhia. Deixa eu mandar um abraço aqui, ó. O Cowboy, manda pra nós aí, viu? Toca aí pra mim a música Quando Almas Perdidas, viu, se encontram. Bom dia, quem tá na sintonia pedindo aí. É a Gisele, viu? Tá mandando pro maridão também, pra toda a família. Valeu, obrigado pela audiência. Bom dia, Cowboy. Você tá bom? Manda um abraço aí pro Ligeirinho, viu, Cowboy? Lá da Metalúrgica Rame, viu? Tá só levando ferro, né? Bom dia, um abraço aí, Ligeirinho, bom dia pra você também, chama na bota, viu? Abração pra essa piazada que se liga com a gente aqui na programação, viu? Bom dia, meu povo, a galera participando, interagindo com a gente nessa manhã, excelente dia, vamos que vamos, fala comigo que eu sou seu amigo, bom dia, minha gente, Marciano tá lá no Paraná ouvindo a programação, obrigado pela companhia. Grande abraço, viu? Gostou aqui o Leandro falou assim, levando ferro é boa, né, Cowboy? Pois é, né? É difícil, viu, cara? Sem palavras. Bom dia, bom dia. Deixa eu ver quem mais tá na sintonia por aqui, nos 99,1 do seu rádio. Bom dia, bom dia. Fala comigo, meu povo. Excelente manhã pra todo mundo e bem com a vida.
9: Bom dia, Cowboy.
8: Bom dia.
9: Um pra você, pra tua família, Cowboy. Cowboy, dá um abraço no seu gato, dona Simone, dona Maria. E ponha o nosso amigo Berê na oração e família, que ele acabou de perder o paizinho dele.
8: Pois é.
9: Põe a dona Maria em oração, o seu Zeca, a dona Simone, o Gui em oração. Um beijo, Cowboy. Tô te escutando pelo aplicativo.
8: Valeu, dona Lurecita, tá ligadinho com a gente aí no Paraná, na região, ouvindo a programação, viu? E pois é, a gente quer abraçar o nosso querido amigo comunicador Berê, que tristeza, né? Que logo pela manhã acabou perdendo seu pai. Receba nossos sinceros votos aí, nosso abraço, o grande Berê, que é comunicador aí lá da nossa, né? Um abraço, viu, Berê? Sinta-se abraçado pela família da Estúdio e a gente vai levando, né? Meu sentimento para você pela perca do seu pai, tá bom, Berê? Vamos lá de música. 5:03. Pai do Berê era um grande comunicador de rádio, grande apaixonado pelo microfone e agora vai representar muita gente aí no céu, né? Aqueles que perderam o seu ente querido, tá lá no céu também, grande Berê, pá, que Deus abençoe você, meu irmão, sem palavras aí, viu? Que se sinta

0: Tá aí, modão bruto pra você aqui nos 99,1 do seu rádio, no estúdio.
1: Boa noite, gente.
0: Aí é potência, bom dia, bom dia, bom dia. Deixa eu mandar um abraço aqui pra gulizadinha, pra rapaziadinha, aí que estão acompanhando aqui a programação, viu? Fala comigo, meu povo. Bom dia, gente.
2: Bom dia, cowboy.
0: Alô, Cícero Pereira.
2: Da Sim Distribuidora, Douglas, Paraná, Sônia e Renan. Ok.
0: Tá bom.
2: Tchau e obrigado.
0: Tchau, obrigado. Um abraço pra você, meu irmão. Obrigado pela companhia na audiência por aqui dos 99,1 também, viu? Abração pra vocês aí, aos menino. Abraço pra você que tá ligadinho com a gente, viu? Vamos que vamos, meu povo. Aumenta aí, daqui a pouquinho, depois do intervalo, a gente fala com você aí mais uma sequência, viu? Bora, bora. Na estúdio agora 5:14.
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0: Muito bem, meu povo, de volta por aqui na estúdio número 1 do seu rádio. Por aqui é o cowboy, viu? Bom dia, bom dia. Bora lá, meu povo. Se liga aí com a gente, viu? Ótimo dia pra você, tá? Vamos lá. Deixa eu mandar abraço aqui pra galerinha que tá acompanhando a gente. Fala comigo, fala comigo. Alô, Rodrigo. Rodrigo caiu da cama hoje, cara. O que que aconteceu, será, hein?
16: Bom dia, cowboy.
0: E aí?
16: Tudo certo. Tudo é o Rodrigo, certo, rapaz. Do São Luís.
0: Ah.
16: Manda aquele abraço e aquela música boa pra nós escutar aí.
0: Tamo junto.
16: Beleza.
0: Beleza, um abraço pra você, viu? Olha, valeu, Rodrigão, tá ligadinho com a gente lá no São Luís. 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O Rodrigão falou assim, me dê uma feijoada aí que eu tô louco pra comer uma feijoada, né? Olha só, vida boa, hein? Um abraço pra você, garoto. 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Aumenta aí, viu? Fala comigo, me conta pra nós aí qual que é o que mesmo, Carniça? O que foi, miserável? Hã? O que você quer, cara? Pelo amor de Deus, homem. Tá afim de quê? Tá afim de quê? De se envenenar? Que se envenena.
1: Cara, hoje tô doido pra tomar uma, cowboy. Então meu, mas tô louco, cara. Não, tô doido. Hoje eu vou sair daqui, eu vou me envenenar hoje, sem moderação. Ai, ai.
0: Pelo amor de Deus, cara. Aí ninguém merece, né, cara? Pelo amor de Deus, cara.
15: Cowboy, foi você que comeu minhas bolachas, né? Olha, olha, rapaz.
0: Olha, olha, rapaz. O seu Carniça que comeu as bolachas da senhora, agora eu tenho culpa. Pelo amor de Deus, cara. Sai fora, né, bicho? Aumenta esse volume aí, viu? Bom dia, bom dia, bom dia, meu povo. Fala comigo que eu sou seu amigo. Ô, cowboy, quintou, quintou. O seu Zé lá da Figueira, dona Simone, também tá ligadinho com a gente. O Gui falou, cowboy, ontem faz um dia que ontem foi hoje. Entendeu? Ai, ai, ai. Né? Tem que ser seu Zé, viu? Aham. Seu Zé. Pelo amor de Deus, homem. Acordou do lado errado a cama hoje. Só pode, né, cara? Bom dia. 5:19 na estúdio. Bom dia.

0: Aí, bonito! Vamos lá, meu povo, na estúdio número 1 do seu rádio. 5 horas e 26 minutos, 5h26. Bom dia, bom dia, bom dia. Alô, Gerardinho! Ô, Gerardinho, seu pé de cana. Gerardinho bebeu tanto ontem, cara. Olha, mandaram foto ali do Gerardinho. Inclusive até o Lauri, cara. O Lauri tava no meio da bagunça, cara. Aham, uhum, verdade. O carnista falou, pra quê que não me chama, que não sei o quê. Cachaceiro você, né, rapaz? Meu Deus do céu, viu? Aham. Uhum. Ô, Lauri!
1: Tá um pé de cana, é isso que você é.
0: Aí, ó.
1: Miserável. Pé de cana miserável. E a cachaça vai te matar se não se converter.
0: Aham. Uhum. Se converte? Se converte? Tá bom? Se converte, homem. Gerardinho, eu vou falar assim, não é desse planeta, viu, Gerardinho? Não é desse planeta não, viu?
2: Vamos pular.
0: Olha a hora.
2: Bom dia, galera.
0: Bom dia.
2: E aí, povo?
0: Ô, Gerardinho, olha o seguinte, eu não quero ser o fofoqueiro do momento, não quero. Atenção, os amigos do Gerardinho, atenção, os amigos aí do Gerardinho, que são os homens casados, né? Uhum, o Gerardinho tá promovendo uma pescaria nesse final de semana. Ai, meu Deus do céu, olha, já dei com a boca nos dentes por aqui, com os dentes na boca, como é que fala, produção? Batendo dente. O carnista que mandou falar, viu? O Gerardinho tá promovendo uma pescaria nesse final de semana, falou assim, ó, celular vai estar desligado, não me incomode, não quero falar com ninguém, quem tiver devendo, olha só, me procure, ó, pra quem eu tô devendo, ele falou, pra quem eu tiver devendo, me procura lá segunda ou de segunda pra terça pra frente, viu? Porque final de semana a pescaria me aguarde, falou. Tá juntando uma tropinha aí, cara. Inclusive até o veinho, né? O veinho lá do... O veinho mais bonitinho do Brasil, né? Que é o seu Vonei. Não sei se ele falou com a mãe dele, né, cara? Mas tá bagulhado o negócio, cara. Uhum. Uhum. Até o Morfético lá do Reborn também disse que vai pescar, né? Que falou assim, tô sorteiro, a mulher que se vira, né? Olha só as ideias dos caras, viu? Bom dia, bom dia. Alô, Gerardinho, falei pra mais 1 milhão de pessoas, viu? Tá bom. Ô, fala, Joel Reis, bom dia.
3: Bom dia, Cowboy, bom dia, Carniça, bom dia, Zunido.
0: E aí?
3: Ótima, abençoada quinta-feira pra todos nós aí.
0: Ah.
3: Ô, Cowboy, toca uma pra nós aí do Barreirito.
0: Opa.
3: É, e coloca nós nas tuas orações aí. Valeu, obrigado. Partiu o filho em trabalhar.
0: Partiu o filho em trabalhar. Um abraço pra família do senhor Joel Reis, a família Reis, obrigado pelo carinho. Abração pra vocês aí, viu? Tudo de bom. Fala comigo, meu povo. Bom dia, Cowboy. Você tá bom? Toca aí a moda Andorinha Machucada do Zezé de Camargo e Luciano. É, pra nós se conseguir, Cowboy, né? Se nós conseguir aí, ó. Estamos aqui no Tapetão Preto, sentido Curitiba, com meu parceiro Ricardo. Bora pra trabalhar, Cowboy, porque a sexta-feira tá batendo na porta já, viu? Um forte abraço. Obrigado pela companhia dessa piazadinha ligadinho conosco aqui na programação também. Firme no boi, igual o palanque no banhado, gurizadinha. Bom dia, bom dia. Bora!
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1: Muito bem, gente, agora são 5:33. Bom dia. 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Tchau, obrigado! De volta pra você por aqui em ZYD741 Estúdio, a número 1 do seu rádio. Bom dia, meu povo! Vamos lá, vamos dar ligurizadinha! O trem que na farmácia não tem! Bom dia, bom dia! Fala comigo, fala comigo! Deixa eu mandar bom dia por aqui, quem tá na sintonia com a gente, o Ademir Laube, bom dia, cowboy, vamos que vamos, coloca nós na oração aí, um modão bruto pra nós, coloca no sorteio, toca talismã, bom dia, abraço pra vocês aí, viu? Quem mais tá na sintonia por aqui, fala, Gerardinho!
9: É isso aí, semana na pescaria, amanhã partiu pesca, e hoje vai ter uma peixada hoje.
1: Ah, é?
9: Lá na chácara do amigo nosso aí. Tá bem que você avisou o pessoal, mas a maioria do... dos mais bebum, né? Estão dormindo ainda, que foi pro futebol ontem. Certo? O Sandro Luiz é um, né? Não foi ontem pro futebol. Certo? A mãe não deixou também. E não fala muito aí, que senão vai cair a casa do Vonei. O Vonei já tá pendurado com o Chevette já.
1: Ai, ai, ai.
9: Mais um B.O. pra ele.
1: Meu Deus, mais um B.O., né, cara? Mas eu vou falar, cara, até lá pelas 6:00 da manhã, 6:30 por ali, a gente vai dando uma tocada, né, cara? Vamos falar de novo que você tá organizando essa pescaria aí, né? Pro pessoal que tá ligadinho com a gente, né? Só não vai passar na peixaria, né, cara? Pra comprar o peixe, né, cara? Porque me contaram que você comprou uns peixes aí na última vez, né, cara? Passou na peixaria, não pegou nada e comprou uns peixes, né, cara? Fiquei sabendo. olha, homem. Você tá doido, hein? Bom dia. Alô, Senna! Bom dia, cowboy. Você tá bom? Senna por cá, tamo na sintonia. Ô, toca aí, cowboy, a carta só pra judiar de nós, hein? Olha, só pra começar logo cedo, né, o berranteiro. Bom dia, viu? Deus o livre. Um abraço pra você, viu, Senna? O homem das camisas, das camisetas. Alô, os meninos! Bom dia, viu? Olha, eu vou falar pra você, viu? Bom dia, seu menino! Fala comigo, Tafarel. Outro que também tá com a corda no pescoço aí, ó. Escuta aí.
0: bom dia, cowboy. Fala comigo, meu amigo.
1: E aí?
0: Só pra te dar um oi, um bom dia aí, tamo na escuta aí, beleza?
1: Aham.
0: Coloca eu no sorteio aí, Tafarel Nunes Ramos. Quero participar e joga esse ingresso da feijoada aí pra nós aí.
1: Ah, é?
0: Beleza, cowboy?
1: Boa
0: quinta-feira pra nós e coloca nós nas orações aí.
1: Tamo junto.
0: Beleza? Eu, minhas filhas, minha mulher, faz favor pra nós aí. Abraço, Pia, tudo é bom.
1: Abraço, Pia, tudo é bom pra você também, viu, seu Pelego, velho? Esqueceu o caramelo, cara, lá no boteco, homem?
10: Oi, vem pegar teu cachorro, aí, ele ó. Tá aqui dentro do bar.
1: Ih, bebendo, cara, tá bebendo, bebeu tudo lá, cara, no boteco. Ô, Tafarel, pelo amor de Deus, né, cara, tem que cuidar do cachorro, cara. Alô, seu Vicente, bom dia.
11: Dia, cowboy. É o Chico, virou, manda um abraço aqui pra SJ. Fala aí, show aí.
1: Tá bom.
11: Manda um. Uma música de banda aí.
1: Valeu, garoto. Bom dia. Achei que começou a chover, né, cara? Pelo barulho. Bom dia. Alô, Tiagão. Cowboy, cê tá bom? Tiago Gaiteiro por cá, passando para desejar uma ótima manhã de quinta-feira para todos os ouvintes. Aí vocês aí, viu? Coloca no sorteio. Sextou. Aham. Tchau, obrigado. É quinta-feira hoje, ô Pelego, velho. Lori também apareceu por aqui, né? Outro pericana, viu? Bom dia, cowboy. Só pra avisar aí, né, que ó, ele tava lá no Gerardinho ontem, bebendo cachaça, viu? Bom dia, bom dia. Abraço pra você, meu querido. Obrigado pela audiência. Fala comigo, a dona Mari do Fabricamento dos Bolos, confirmando a audiência. Bom dia, cowboy. Vamos pra cima, mais uma manhã. Fala com nós aí, meu povo. Acordou a turminha, né? Alô, Fagundes, bom dia.
12: Fala, cowboy. Bom dia, bom dia. Falando de peixe,
1: hã?
12: Aconteceu isso com meus cunhados. Só que levaram azar. Pegaram os peixes, tinha carimbo.
1: Ah, é?
12: Aí já era. Forte abraço, Fagundes. Tudo bom.
1: Pois é, cara, os peixes têm carimba aí, é problema, viu? Bom dia, bom dia. Cowboy, manda um abraço pra nós aí, viu? Tamo aqui curtindo vocês aí, ó. Quem mais aqui, ó? Que fase, né? Tá o Corinthians, viu, cowboy? Espero que piore, viu? Vamos que vamos, né? Meu parmeiro, um abraço aí, viu? Do Alcei de Corubá, bom dia pra você também. Obrigado pela companhia. Abraçamento pra vocês aí, turma, faceiro do Brasil, viu? Obrigado. Aumenta aí seu volume, porque falamos demais pro nosso tamanho. Time, cowboy, time. A Estúdio 5:38.

0: Band FM, é número 1 do seu rádio, tá aí modão, modão no peito, senão nós deita. Barbaridade, bagual, hein? Bom dia, bom dia, bom dia. Fala comigo, que eu sou seu amigo, viu? Bom dia, bom dia. Quem mais tá na audiência por aqui? Deixa eu mandar um abraço aqui, ó. Ô, Cowboy, bom dia, tamo ligadinho aí, na melhora, viu? Me coloca no sorteio da feijoada aí, o Edson, né, do Tifo Martins. Alô, seu Edson, pessoal lá do... do Disque Salgadinhos, um abraço pra vocês, uma ótima manhã, bom dia, garoto. Lori também tá se preparando pra pescar, falou, Cowboy, dá uma olhada no tamanho do peixe. Ai, ai, ai, um abraço, viu? Ô, Lori, verdade que você vai na pescaria também aí do, do nosso querido amigo Gerardinho? Ô, tropinha essa, né, cara? Meu Jesus amado, né, cara? Olha, vou falar pra você, viu? Será? Será? Será, meu Deus do céu? Será que o seu Lori vai? Será que a dona patroa dele vai deixar? Bom, segundo informações aí que o Gerardinho tá promovendo, né? Até agora, a gente não recebeu mensagem do seu Vonei, né, cara? O Vonei, não sei se a mamãe dele vai deixar ele ir, né? Se a dona patroa dele vai deixar ele ir. Mas, segundo informações, quem manda na casa do seu Vonei é a dona Zenilda, verdade. A dona Zenilda falou assim, ele que pensa, calma, ele que pensa que ele vai pensar pescaria. Olha... vou falar um negócio pra vocês aí, o bagulho tá louco, viu? O Gerardinho, inclusive, tá deslocando um ônibus, cara. Só vai os homens, né, cara? Só vai os homens pra essa pescaria, viu? Essa pescaria aí diz que, inclusive, é fora da região do estado de Santa Catarina. Não é aqui no, no estado de Santa Catarina, não, viu? Segundo informações aí do grupamento que já me falaram, lá do grupo do Gerardinho, todo mundo se programando. Ô, seu Zé, o senhor não quer ir, não, seu Zé, lá da Figueira? A dona Simone deixa o senhor ir, cara, é verdade? Dona Simone deixa, viu? Ô, deixa eu falar o seguinte, dona Lúcia. O seu Zé que diz que vai pescar, né, cara? Eu não sei não, cara, não sei não se é pescaria, viu? Menino, pelo amor de Deus, hein? Fala sério, viu? Verdade, viu? Você tá doido, menino? Não é fácil não, cara. Vou falar pra vocês aí, viu? Você tá maluco, né, da cabeça, né? Só pode, né? Jesus amado, toma chá de quê, ô, dona Lúcia?
1: Então, pessoal, pra quem não toma café, vai uma receitinha aqui. Ah. Vamos tomar um chá de camomila, né, gente? Porque a gente já levanta meio estressada.
0: O que, que eu tenho a ver com o estressamento de vocês, cara, agora? Pelo amor de Deus, hein? Bom dia, bom dia. Fala aí, dona Simone. Recado pro dona Simone, viu, dona Lúcia?
1: Então, se eu fosse a dona Simone, não deixaria o seu Zeque pescar.
0: Aí,
1: peixe dá muita sujeira e tem que abrir o olho com essas pescarias, hein, dona Simone?
0: Ai, ai, ai. Atenção aí, as mulheres dos pescadores, amigo do Gerardinho. Abre o oi, abre o oi. Ele vai levar caipirinha, cara, pra poder matar lá as cobras de veneno, né? Uhum. Pinga também. Olha a hora da estúdio, 5:51. Vamos lá, meu povo, bom dia, bom dia, bom dia pra você que tá ligadinho com a gente. 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
0: Legal, legal, gente. Agora são 5 horas e 55 minutos. 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Tchau, obrigado. De volta por aqui, viu, gente? Em ZYD741, estúdio a número 1 do seu rádio. Bom dia, meu povo. Vamos lá, gente. Daqui a pouquinho tem momento de fé, momento motivacional. Bom dia, bom dia. Aumenta aí, porque essa daqui, ó, é de 1988, rapaz, ó. Cê tá doido, sente essa pedrada aí, viu? Bom dia, vamos lá, gente. 5h56 agora, bom dia, é a Estúdio, a número 1 do seu rádio.

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1: 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Bom dia, meu povo. Vamos lá, gente. Tem mais uma sequência pra você por aqui, viu? Vamos lá. Tamo junto. Na estúdio agora são 6:02, bom dia. Olha, vamos lá, gurizadinha, porque a quinta-feira tá bruta, hein? 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
11: Muito bem, minha gente, agora são 6:07, 6:07. 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De volta por aqui, ZYD741, estúdio número 1 do seu rádio. Bom dia, meu povo. Por aqui é o Cowboy. Vamos juntos até as 7 da manhã. Aos meninos. Bom dia, bom dia, bom dia. Alô, Ricardo da Elida Figueira, bom dia pra você também, pra toda a família aí, viu? Salve, salve pra vocês, meu povo. Vamos lá, pro que o momento é esse, o momento é agora, vamos lá.
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11: Momento motivacional, o nosso momento de fé, o nosso momento para você que se liga com a gente em toda a região, independentemente da sua religião, da sua crença, esse momento que a gente eleva o pensamento a Deus em mais uma manhã, para agradecer a Ele pela oportunidade do milagre chamado vida. Deus abençoe a cada um de vocês nessa manhã, que a gente leva a partir de agora o nosso momento motivacional na manhã de hoje e dá forças também aí para aqueles que perderam seus entes queridos, para aqueles que perderam aí um familiar. E o nosso momento de fé hoje também colocamos na oração de hoje. Não poderia deixar de falar aqui no programa de hoje e também mandar as nossas sinceras, os nossos sinceros votos ao nosso querido amigo Grande Berê, que acabou perdendo o seu pai na madrugada de hoje, o seu Odair Berti, grande comunicador do rádio. Que Deus o receba nos céus de braços abertos e que Deus console aí o seu coração, viu? Grande Berê Berti, que é comunicador ali da nossa FM. Um abraço para você, viu, Berê? Para toda a sua família. Esse momento de dor, de tristeza, que Deus venha confortar e consolar o coração de vocês aí nesse momento tão triste que você perdeu aí o seu pai. Praticamente não faz um ano, né, que ele perdeu aí o seu irmão também, seu sobrinho, 9 meses. Mas que Deus abençoe aí essa família, família Berti. Valeu, Berê, toda a sua família. As nossas sinceras homenagens de votos e com certeza, com o coração partido, que Deus abençoe e console vocês. Amados amigos e irmãos, nesse momento, é momento de falar com ele, o dono do mundo, agradecer a ele, agradecer ao papai, o dono do mundo.

Oi, papai do céu. Obrigado, Deus. Obrigado, Senhor, por mais uma manhã, por mais um dia. Sabe, Deus, elevamos o pensamento nesse exato momento para agradecer e para te pedir a proteção. Tem dia que a gente acorda cansado. Sabe, Deus, mesmo antes de o corpo estar de pé, mas o coração está pedindo força. E justamente aí, sabe, papai, que o Senhor entra em ação. Sabe, Deus, talvez alguém que está enfrentando uma luta que ninguém consegue enxergar, que somente Deus está vendo. Papai, nós te pedimos a tua proteção. Entra, Senhor, nos lares de cada família. Colocamos diante de ti, Senhor, cada pessoa que está nos ouvindo. Abençoe, Senhor, quem acordou cedo para trabalhar. Abençoe quem está na estrada, quem está dentro de uma fábrica trabalhando, talvez na oficina, no comércio, na roça, na construção civil. Aqueles que estão, Senhor, no leito do hospital. Aqueles que perderam seus entes queridos, assim como nosso querido amigo Berebert. Que Deus conforte o seu coração, a sua família. Que Deus possa abençoar a cada um de vocês. Sabe, Deus, abençoe, Senhor, nesse momento as famílias que mais uma manhã inicia o seu trabalho. Que hoje nenhuma maldade prevaleça contra nós e que tua mão, Senhor, esteja sobre nós nesse dia de hoje, abençoando, guardando cada família. E quando a gente não souber mais o que fazer, Senhor, que o Senhor coloque tuas mãos sobre cada um de nós todos os dias. Cuida de nós, guia os nossos passos, nos dê um dia de paz, de saúde e proteção. É o que nós te pedimos, em nome do Pai, do Filho e do Espírito Santo de Deus.

0: muito bem. Tamo lá junto com você por aqui na programação da Estúdio. Abraço pra vocês aí, obrigado pelo carinho, obrigado pela sua audiência. Vamos junto, meu irmão, vamos junto. Vamos pra frente. Bom dia pra você que se liga com a gente aqui na Poderosa, hein? Abraço pra você que se liga por a gente por aqui nos 99,1 do seu rádio. Alô, meus queridos amigos caminhoneiros, alô, os costureiros, um abraço pra vocês aí, as faccionistas da região, sintonizando nós, hein? Coisa boa. Vamos lá, carniça, vamos lá, vamos lá. Potência! Na estúdio agora são 6:16, bom dia! 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
0: Muito bem, gente. Agora são 6:18. 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Aô, os meninos, bom dia!
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0: Muito bem, 6h20. Vamos lá, meu povo. 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
0: Muito bem, meu povo, 6h22, bom dia, uma excelente manhã de quinta-feira para você. Já tomou café? Ainda não? 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Tchau, obrigado! Vamos de volta, meu povo, em ZYD 741 Estúdio, a número 1 do seu rádio. Bom dia, bom dia! Vamos acordar, gurizada, vamos acordar! Ô, potência! É mais ou menos daquele modelo! Poderia dizer, viajei 70 léguas no lombo de uma prega, sapatei na água, fiz a poeira sacudir. 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Aqui não, pica-pá! Bom dia, seu Adir, senhor tá bom? Como é que você tá? E aí, família tá boa?
10: Bom dia, cowboy, tudo de bom, um abraço pra você.
0: Obrigado, meu querido, um abração pra vocês aí, tamo junto, viu? É, o Aderir de Blumenau também tá no escutamento, bom dia.
11: Bom dia, cowboy.
0: Oi.
11: Hoje, né, mas vamos que vamos, mais um dia de luta e peleia.
0: Vamos lá.
11: Um abraço pro amigo e sucesso. Um abraço para todos os ouvintes da rádio, beleza?
0: Beleza. Abraço para vocês em Blumenau aí, ligadinho com a gente, acompanhando aqui a programação também, viu? Ó, o recado aqui também, mandar um abraço lá pro meu amigo, o Pelego Véi, bom dia pro Gerardinho, tá promovendo uma pescaria com os amigos dele. Eu acho que o Vonei não vai não, cara, eu acho que não, hein? Não sei, viu? Não sei de nada, não vi nada, não fui eu que falei, foi um homem de um braço só, bom dia. Aumenta aí. Eu acho que o seu Lori da Sul Brasil Rolamento vai pescar, viu? Vai pescar, né, homem? Aumenta, aumenta aí! Oi, oi! Tchau, obrigado! 6h25 da estúdio!

0: Segura aí, meu povo. Estúdio número 1 do seu rádio. Aê, modão bruto, hein? Essa é até o cachorro tá chorando, hein? Bom dia, bom dia, bom dia, meu povo. Bom dia, bom dia. Tchau, obrigado. Chama na bota. Abraçamento pra você, viu? Cowboy, manda um abraço pra nós aqui, um ótimo dia pra vocês aí, pro pessoal aí do Mercado Amigão, Cowboy, do Tifo Martins, quem tá na sintonia é o nosso querido amigo César. Alô, César, o César que gosta de uma cervejinha, né, rapaz? Bom dia, bom dia. Não sai lá do Mercado Amigão todo fim de tarde, diz que é ponto dele parar lá e tomar uma cervejinha, né? Bom dia. Um abraço aí pro Chico. Alô, Chico, bom dia. Ó, outra. Aí sim, hein, garoto? Bom dia, bom dia. Abração pra você, chama na capa aí. Gravou um vídeo e mandou pra nós aqui. Fala comigo, fala comigo. Bora lá, meu povo. Quem mais tá na sintonia por aqui? Também o John Kenner. Alô, cowboy, bom dia. É, manda um abraço pra nós aí, viu? Que o Senhor possa abençoar este dia. Ilumine nossas escolhas e fortaleça também a fé, viu? Que Deus abençoe, dê paciência, sabedoria, gratidão a cada momento deste dia vivido, que proteja todos nós de todo mal e renova nossas forças e guia nossos passos com a tua luz e abençoe aí a nossa família, a nossa casa, conceda um dia de muita paz. Valeu, garoto! Abraço pra você, tamo junto aí, viu? Abraçamento. Quem mais também tá na audiência, Gerardinho?
1: É, cowboy. O Ricardinho lá, o teu fã, já...
0: Ah, é?
1: Conectou já a pescaria, já.
0: Ai, ai, ai.
1: Já quer ir junto, tá, não sei não também.
0: Ai, ai, ai.
1: Ah, ele pode, né? É. A mãe já mandou ele embora mesmo. Vamos ver se vai, teu fã.
0: Será?
1: E o paparazzo lá, não sei se vai também, não falou nada ainda.
0: E é o Sandro Luiz, né?
1: Ia levar o baleno, mas o baleno tá machucado.
0: Aham.
1: Aí não dá pra ir também. Mas vamos que vamos, então. Dele que dele. Ô, Dio, pra parar de comidar, comer uma costela, tu vai.
0: Ah, é?
1: Bicho é bom passar costela.
0: Tá
1: fogo
0: vendo?
1: De chão ainda.
0: Olha só.
1: Não é fraco o piazinho ali.
0: Olha, o baleno não vai, cara, pra ir pra pescaria. Resultado de uma pescaria que ele teve, né, cara? Foi aí chegou na casa dele, tava tudo certinho, tava tudo são e tal e coisa. Agora tá com o braço quebrado, cara. Não sei. Não sei o que aconteceu. Abraço aí pro Balena, viu? Foi pescar, cara, tá vendo? Ai, meu Deus do céu, abração pro Jonathan, tá na sintonia aí, homem que cuida, né, dos cones lá em Navegante. Alô, os meninos, bom dia, abração pra vocês aí, viu? Alô, os meninos, fala, seu Rides.
2: E bom dia, Galberto, tudo de bom, ótima quente.
0: Valeu, garoto, um abraço pra vocês aí também, viu? Vamos lá, pega descendo que subir na contramão, tchau, obrigado. Na estúdio agora 6h35, bom dia! 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Tchau, obrigado.
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0: Vamos lá, minha gente, 6:37. 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
0: Muito bem, meu povo, bom dia, bom dia, bom dia. 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
0: Muito bem, bom dia, gente. 6:40. 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Tchau, obrigado. Vamos lá, meu povo, de volta por aqui. Valendo par de convites aí pra você do Sacra Fest. Tem também pra você feijoada por aqui, né? Que acontece nesse final de semana, no sabadão, lá no Bar do Nino. 984027371, bom dia. Vamos lá, Zunido. Aê, barracão velho. Vou dar bom dia aqui rapidamente aqui. Ô Pelego velho, bom dia pro Sandro, né? Bom dia, você tá bom, seu tentado? Ótima manhã pra você, viu? Bom dia pra Simone também, que tá na audiência lá no Trizios. Ô Cowboy, manda moda pra nós aí, viu? Quero participar do sorteio, viu? Fala comigo, bom dia, quem mais tá na audiência por aqui também? Ricardo, manda presente pra mim, quero feijoada. Bom dia, Cowboy, manda aí a música pra nós aí, o Tortilho Negro, Quem tá na sintonia é o César. Bom dia pra vocês aí, viu? Alô, os meninos em Joinville, bom dia.
4: Bom dia, meu amigo cowboy.
0: Oi.
4: É o João de Joinville.
0: Ah.
4: O João Carlos, que morava em Cheredrão.
0: Aham.
4: E hoje eu tô cuidando uma chácara aqui do amigo meu. Beleza, cowboy? Valeu, uma abençoada quinta-feira a todos.
0: Valeu, abraço. Alô, Edilson Tonon, bom dia. Fala comigo.
11: Bom dia. Edilson aqui.
0: E aí?
11: Um beijo pra minha princesa Heloísa Tonon, que tá indo pra escola, tá com sono. E toca Temporal de Amor do Zé de Camargo. Valeu.
0: Tá bom, valeu garoto, um abraço. Fala comigo, dona Bete.
12: Bom dia, cowboy.
0: Oi.
12: Uma ótima quinta-feira, tá chegando o final de semana. Abraço.
0: Valeu, dona Bete, tá lá em São Francisco do Sul ouvindo a gente também. Fala comigo, meu povo. Alô, Fernando, esse é o xará do Fernando Berto, do Fernandinho, do Bertinho, meu Deus.
13: Bom dia, cowboy.
0: Oi.
13: É o Fernando, do 3 Rio do Norte.
0: Fala comigo.
13: Quero essa feijoada também. E toca uma do milionário aí pra nós. Valeu.
0: Tá, um abraço também pro Leandro, tá na audiência. Coloca no sorteio, cowboy. Valeu, Leandrão. Bom dia. Abraçamento aí pra essa piazada mais faceira do Brasil. Escuta a moda aí, meu povo. 6h43 na estúdio.

0: Estúdio FM número 1 do seu rádio, bom dia. Vamos lá, gurizada, vamos lá, vamos se acelerando. Na estúdio agora são 6h47, bom dia. 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Alô, Andrezão, bom dia!
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0: Muito bem, meu povo, bom dia, bom dia, bom dia, 6h49. 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
0: Muito bem, meu povo. 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
0: Vamos lá, gente, 6h53 agora. 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Alô, seu Ivan, alô, dona Eliane, alô, Gustavinho. Tchau, obrigado. Muito bem, identificando a frequência YD741 Estúdio, a número 1 do seu rádio. Por aqui é o Cowboy. Bom dia, bom dia. De volta para a última sequência por aqui no nosso programa Hora do Cowboy. Bom dia, bom dia. Excelente manhã para vocês aí, garoto. Alô, galera aí do Salgado. Como é que é? Cegalas. Pessoal dos alimentos passou por aqui no caminhãozão aí. Bom dia, garoto. Tamo junto. Olha, deixa eu mandar um abraço aqui na reta final do programa. A gente vai terminando por aqui. A dona Erilda, que tá na sintonia com a gente. Cowboy, manda um abraço pra nós aqui. Pra toda a família, viu? Programação tá top demais. Parabéns aí pelo programa. Valeu, dona Erilda. Seu Edazil, bom dia. Ontem foi aniversário do seu Edazil, do Pelego Velho, viu? Completou 81 anos, né? O quê? Ah, aliás, 61 anos. Abraço. Um abraço, viu, seu Pelego Velho. Cabeça de cebola, bom dia. Tiagão também tá na sintonia, o Gruber. Fala, Gruber.
10: Oi. Bom dia, cowboy. Gruber do Estrada Nova. E sempre aí? Ligadinho na estúdio aí. Manda um abraço aí pra galera da Estrada Nova. Valeu.
0: Valeu.
10: Forte abraço, me coloca no sorteio.
0: Tchau, obrigado. Bom dia pra você também, viu, garoto? Bom dia, quem mais aqui, ó? O Rudinei, também a Adriana, lá do Mercado Amigão, falou, cowboy, um ótimo dia pro amigo, pra todo o pessoal aí da estúdio. O pão tá quentinho, escuta o cheiro aí, viu? Olha lá, né, rapaz? Bom dia. Abraço pra vocês aí, o Elvis dali da Figueira. Bom, acabou, né, filho? Acabou, né? Não dá tempo pra mais nada, vamos lá pro sorteio, né, gurizadinha? Vamos pro sorteio, porque quem se deu bem por aqui é com par de convites do Sacra Fest, é o Thiago, final do telefone 6549. Leandro também tá levando par de convites, final do telefone 4110. Feijoada lá, que vai acontecer nesse final de semana, final do telefone 9941. É o Rodrigo, Pelego Velho, vai comer feijoada, hein? Feijoada que acontece nesse sábado, dia 19, lá no bar do Nino, tá legal? Vamos embora, meu povo, vamos, carniça!
11: Adeus, amor!
0: Adeus, paixão!
11: Vou levar você comigo!
0: O Senna tá lá tomando um cafezinho também, né, Senna? Olha o biscoito, hein? Ai, meu pai amado. Vamos, carniça! Vambora, vambora.
12: Valeu, cowboy. Valeu, gente. Beijo no coração de todo mundo. Vamos tomar um cubetinho agora, né?
0: Vamos. Abraço, gente. Vamos lá, Zunido. Vamos, vamos, vamos, vamos. Amanhã eu volto, se Deus quiser, viu? Tomara que ele queira. A partir das 4 horas da manhã, na sexta-feira mais esperada por todos. Tchau, meu povo. Depois do horário político aí vem o nosso querido Fernando Berti e William Fritz, que viu com o estudo da atualidade. Tchau, gente. Calma, Zunido. Vambora, vambora. Me fui!

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2: 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Bom dia, William. Bom dia, Fernando.
4: Bom dia.
10: Bom dia.
4: Começa agora mais uma edição do Estúdio Atualidades, manhã de quinta-feira, hoje é dia 17 de setembro de 2026. Seja muito bem-vindo, muito bem-vinda a mais uma edição que está apenas começando. Temos datas comemorativas hoje?
10: Temos sim, William. Hoje é dia da compreensão mundial, dia mundial da segurança do paciente e também dia nacional do transportador rodoviário de carga.
4: Dia do transportador, é o caminhoneiro, não? Olha, ontem era o dia do caminhoneiro, hoje é o dia do transportador rodoviário de carga.
10: Talvez é o caminhoneiro gourmet?
4: É uma derivação do caminhoneiro?
10: É, pode ser.
4: Certo. Vamos à mensagem do dia.
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4: Em Romanos 8:6 lemos: as pessoas que têm a mente controlada pela natureza humana acabarão morrendo espiritualmente, mas as que têm a mente controlada pelo Espírito de Deus terão a vida eterna e a paz. Que assim possa ser, que possamos ser controlados também pelo Espírito Santo, que possamos ser vaso e Jesus o oleiro para nos moldar conforme a sua necessidade. Vamos falar de notícia?
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4: Lembrando que você pode participar mandando sua mensagem 984027371, 984027371. E se quiser nos assistir,
10: já estamos ao vivo no Facebook, também no YouTube da Estúdio FM.
4: Olha, tá todo mundo meio chateado, meio desanimado com a questão dos aumentos que vem ocorrendo nos combustíveis. Para quem tem carro a diesel, dessa vez tomou na tarraqueta, porque ontem eu fui tentar abastecer, né? E olha, um aumento de quase R$1 contra o que estava. Tá? E não é culpa dos postos, não. Tem toda uma questão geopolítica influenciando nisso, né? E assim, a Petrobras já falou que para equiparar os preços, eles estão segurando, por causa aí de eleição e tal, mas para equiparar os preços do diesel, por exemplo, teria que subir pelo menos R$3. Você imagina, vai a 10 o litro. Aonde vai chegar o preço no mercado? Né? Então, vamos torcer para que tudo que está pendente se resolva, porque do jeito que está, não dá. A gasolina também deu uma aumentada, né? Estamos aí com 6 e uns quebrados, né? Já estivemos com 5, já tivemos com 4. Quando eu comecei a trabalhar com meu carro em Jaraguá, mas isso faz muitos anos, claro. Eu lembro de pagar 2,50 e já achar meio caro. Aí subiu para 3, eu falei, não dá mais. Quando foi para 4, eu falei, não, chega. Já tá em 6, né? Então, não é fácil, né, Fernando Berto?
10: E o salário, ó?
4: E o salário, ó? e aí tem aquele pessoal que fala, eu não me preocupo com isso. Porque eu tenho elétrico, eu tenho um BIT. Só que daí o que acontece é o seguinte, né? A conta de luz também tá na bandeira vermelha, né? Tá alta. Temos aumento. Não, mas eu tenho energia solar. Tá bom, mas tem gente aí querendo taxar o sol, né?
10: Pois é.
4: Então, não...
10: Sabe que eu lembrei de um meme que rola no Instagram aí, de um rapaz no posto sendo entrevistado com uma nota de 10 pila para abastecer a moto. Você já viu esse?
4: Não.
10: Você não tá incomodado com esse valor alto da gasolina? Não. Enquanto eu vier aqui pedir 10 e eles colocar 10, tá tudo certo. Agora, quando eu pedir 10 e eles colocar 5, aí complicou. Não, eu vou achar esse vídeo.
4: Não tem noção nenhuma, né?
10: Pois é.
4: Não tem noção nenhuma. Infelizmente, as pessoas, muitas vezes, pelo seu desconhecimento, elas acabam, enfim, achando que está tudo bem. Eu não estou falando que a culpa é de A ou B, isso aqui não é sobre política, né? É sobre o atual momento do país. Ontem eu vi também, que tem gente que se contenta com pouco.
10: É verdade.
4: Ontem eu vi um vídeo de uma senhorinha, 3 ou 4 dentes na boca, coitado. Em alguma região lá pra cima do Brasil, chega um cara pra trazer cuscuz pra ela num carrinho de mão. É o carrinho do cuscuz. Aí o cara chega e fala, como é que tá? Tá ótimo, tá muito bom. Tá muito bom. Então tem pessoas que, infelizmente, elas não têm conhecimento, elas não têm noção de A ou de B, elas vivem o hoje, sem se preocupar com amanhã, né? Então, se elas tiverem um cuscuz, tá ótimo. E aí eu pergunto para você, quem tá certo e quem tá errado? Nós que se matamos, nós que eu digo, o nosso estilo de vida, não tô generalizando, claro, né? Mas nós que se matamos trabalhar pensando no amanhã, ou quem vive o hoje ou amanhã, que Deus ajude. Não sei. Talvez quem pensa assim viva mais e nós vivamos menos por estresse, não sei. Mas eu não conseguiria.
10: São
4: me
10: pontos
4: contentar
10: de vista, né?
4: São pontos de vista. São estilos de vida, pontos de vista, né? E pessoas que muitas vezes desde pequena foram privadas de um conhecimento. Claro que por muitas vezes, porque sabe que se tomar conhecimento, às vezes começa a pensar diferente e aí já não vira mais algo útil para a UB. Muito bem, vamos falar de tempo. A Camila Cardoso com seu boneco, o seu Louro José. Bom dia.
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9: Olá, bom dia, William. Bom dia, Fernanda e a todos. Uma quinta-feira bastante tranquila para as áreas do litoral norte catarinense, em que a estabilidade no tempo, o sol e algumas nuvens predominam por aqui. Ao longo do dia, a gente tem a gradual elevação nas temperaturas, que vão chegar a casa de seus 23, 24 graus. Inclusive, tivemos mais um amanhecer ameno, mas justamente devido aí à estabilidade, os períodos de sol, a temperatura consegue se recuperar e fica bem semelhante ao padrão que a gente já observou no dia de ontem, na verdade, né? Temperaturas aí 23, 24 graus. Em relação às condições de tempo para sexta-feira e o final de semana, eu já aviso que a gente deve ter algumas mudanças no tempo. Isso porque esse ar frio no oceano, ele vai trazer o que a gente chama de circulação marítima, já uma conhecida nossa aqui do litoral norte, e vai proporcionar mais nuvens e até alguma chuva fraca isolada ali na sexta-feira. Essa chuva deve ganhar um incremento a partir do final de semana, em função de outros sistemas meteorológicos, como uma área de baixa pressão e tudo mais. E, inclusive, já vou avisando que a gente deve ter um final de semana bem variável em Jaraguá do Sul. Vocês vão ver uma série de alertas, principalmente a volumes de chuva, porque, de fato, entre o final de semana e o início da semana que vem, as chuvas ficarão mais frequentes em Santa Catarina, no estado do Paraná. Para Jaraguá do Sul, o sábado é instável, com condições de chuva. Essa chuva do sábado vai até a madrugada do domingo, e o domingo é um tanto bagunçado, digamos assim. Ele deve ser um domingo que inicia instável, mas tem aberturas de sol ao longo do dia, inclusive podendo ter calor ali durante a tarde do domingo. Então, final de semana um tanto variável. Hoje, uma quinta-feira tranquila por aqui, e aí os alertas devem começar a surgir a partir do final de semana e o início da semana que vem, que boa parte do estado de Santa Catarina e também do estado do Paraná voltam a ter um padrão de chuvas. Um abraço para vocês, Camila Cardoso para o Estúdio FM, a número 1 do seu rádio.
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4: São 7 horas com 39 minutos, agora 7h39. Não perca a hora aí nessa sua manhã. Atenção, atenção. O ex-vereador e presidente do União Brasil de São Paulo. Veja bem. O ex-vereador e presidente do União Brasil em São Paulo, Milton Leite, é alvo de um mandado de prisão no âmbito da operação Vectura Corrupta, deflagrada agora pela Polícia Civil de São Paulo. Segundo informações, a justiça decretou a prisão do político e de outras 15 pessoas, entre elas advogados. O candidato a deputado estadual Danilo Morgado e um ex-servidor da Secretaria Municipal de Mobilidade Urbana e Transportes, a SP Trans. De acordo com o apurado, há elementos colhidos no curso da investigação que apontam que os investigados têm relação com o esquema de infiltração do primeiro comando da capital PCC no que diz respeito aos ônibus lá de São Paulo. Então, tá aí mais um político, né, presidente da União Progressistas de São Paulo, preso, suspeito de elo com o PCC. Tá? E teve outro também, candidato a deputado estadual pelo PL, hein? Esse Danilo Morgado. É candidato a deputado estadual de São Paulo pelo PL. Então, não tem essa, né? Corrupção tem em todos os partidos e infiltração. Facções criminosas tentando se infiltrar, o que tem de político criminoso e bandido não está no livro, né? Mas tentando se infiltrar ainda mais. Ainda mais. 7 horas e 41 minutos, e dá uma olhada nessa. O processo envolvendo a candidatura de Deltan Dallagnol pelo Paraná chegou ao Tribunal Superior Eleitoral. A ação chega à corte depois do Tribunal Regional Eleitoral do Paraná falar ele pode ser candidato e ponto final. Aí o pessoal recorreu, né? E foi para o Tribunal Superior Eleitoral, porque eles querem dizer que ele não poderia ser candidato, porque na época ele saiu do Ministério Público para não ser punido, então ele teria escapado da ficha limpa. Ele ia ser punido por prender o Lula, né? No âmbito da Lava Jato. E agora chegou no Tribunal Superior Eleitoral. E como todo o Brasil confia na lisura do Tribunal Superior Eleitoral, na imparcialidade, com certeza o resultado é uma incógnita, porque nós acreditamos no Tribunal Superior Eleitoral, ainda mais no relator do caso. Sabe quem foi sorteado o relator?
10: Quem?
4: Alexandre
10: quem?
4: Moraes.
10: Ah.
4: É, então a gente confia
10: então
4: que...
10: Tá em boas mãos.
4: A gente confia que realmente está em boas mãos. É? É o ministro Master. Então, vamos acompanhar, né? 7:42. Temos que intervalo, né?
10: É verdade.
4: Senão depois eu me atraso e o último bloco é só oi, tchau e propaganda. Volte já.
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4: 7:45 e o catarinense só se ferra. Uma nova forma de monitorar a velocidade dos veículos será testada nas rodovias federais de Santa Catarina. A ordem vem de Brasília. A Agência Nacional de Transportes Terrestres autorizou um projeto piloto de controle de velocidade média na BR-101. O teste foi autorizado em um trecho de 3 quilômetros, entre o quilômetro 312 e 315 da BR-101, sob concessão da Via Costeira. O experimento terá duração de 180 dias e poderá ser prorrogado. Diferente do radar tradicional, que mede a velocidade do veículo em um único ponto, o sistema registra a passagem em dois pontos diferentes, a partir da distância percorrida e do tempo gasto entre elas. É calculada a velocidade média do veículo, ou seja, se é 80 por hora e tu andar 90 naquele trecho, o segundo radar vai falar, tu chegou muito rápido aqui e tu vai ser multado. É que porcaria.
5: Que maravilha, hein?
4: Que inferno tudo isso. Que inferno, que desgraça.
5: Você tem que chegar na hora que eles querem.
4: Ah, deixa eu falar um negócio. Sabe? Pra que isso? Sério. Ah, pra diminuir o número de acidente. Não, isso é pra arrecadar, é pra ganhar dinheiro. Máfia da multa do caramba. Sabe? Ah, vai... ganhar, pelo amor de Deus, olha, eu vou dizer um negócio pra você, eu fui pra Alemanha, 4, 5 pistas, autobahn, velocidade livre, taca o pau, as pessoas se respeitam, sabe, aqui no Brasil o que mata não é a velocidade alta, o que mata é esses corno ultrapassando e não pode, principalmente, fale com qualquer policial rodoviário federal, mais de 80% dos acidentes são causados por ultrapassagens indevidas. Eu acho que tinha que tirar o limite de velocidade da rodovia. Tinha que tirar. Bota mais pista e fala, ó, se tu quer andar devagar, as duas de lá. Se tu quer andar rápido, as duas de cá.
5: É, mas é exatamente isso aí, é falta de estrutura, pô.
4: É falta de estrutura. Não, agora vamos colocar mais radar pra multar o povo. Aí no meio do caminho você dá uma empolgada, aí de 80 você vai pra 95. Pronto, você tomou na tarraqueta. Aí, olha... eu juro pra você que dá vontade, assim, de pegar o passaporte e morar em outro canto. O país que gosta de arrecadar no lombo do contribuinte. tinham tirado o radar móvel, colocaram o radar móvel de volta. Pô, sinceramente, tá, você tá falando isso, você anda em alta velocidade. Sim, eu não sou uma lesma. A BR-101 é pra andar. Então, quando é 110, quem nunca passou pra 120, 130? Ah, vai se lascar, mentiroso. É ou não é?
5: Claro, pô.
4: Ah, onde é que eu fui esses tempos? Eu tava voltando do Paraná. Passamos por uma cidade no Paraná. Os caras meteram um radar dentro da cidade, 30 km por hora. Porra, só carro da funerária, né? 30 por hora? Gente, pelo amor de Deus, ó. Bota a passarela, o pedestre usa a passarela e vamos pra frente. Não, vou fazer um radar puramente pra arrecadar. Incrível, incrível, incrível. Ou a NTT, vá procurar o que fazer. Ah não, vamos diminuir o número de acidentes. O caramba, pista de duplicada. Onde são os principais acidentes? Na serra, que os caminhões perdem o freio e esmaga todo mundo. E pista simples, que sempre tem um corno, desculpa aqui crianças, que eu tô estressado, que joga na contramão e bate de frente com o inocente.
5: Pois é.
4: Rodovia duplicada só dá acidente normalmente quando dá engavetamento. É muito difícil dar um acidente por outro motivo, ou quando chove, aquaplanagem e tal. Agora, radarzinho de velocidade média, ou melhor, pode colocar a velocidade média, pode colocar. Só que aumenta tudo para 120. Pronto, aí pode ser. Aí eu concordo. Agora, rodovia com 80 por hora, velocidade média, ah, não. Me erra.
5: Mas eles vão achar outro jeito. Você demorou demais para chegar no outro ponto. Tava atrapalhando.
4: Mas você sabe que dá multa também você andar com velocidade mínima, né?
5: Lógico. O boi já levou alguma.
4: Hã? Mas também um carro elétrico com peso daquele dentro não tem bateria que aguente. Vamos a algumas participações.
5: Vamos lá, agora são 7 horas e 51
4: minutos. O peso que eu tô falando é porque ele sempre leva bagagens, né? Não dele, claro.
5: 7h51.
6: Bom dia, Fernando. Bom dia, William.
5: Bom dia.
6: Vale por cá. Então, em relação ao nosso STF, quem vai levar um país a sério onde o poder judiciário é mais sujo do que pau de galinheiro? Ninguém. Nós estamos vivendo num país onde que a mentira é verdade e a verdade é mentira. É bem por aí. Olha quem é nosso presidente. Ele não precisa falar mais nada. E o ladrão está lá porque alguém votou para ele, né? Porque tem gente que gosta de viver de Bolsa Família, que gosta de viver de guarda. Isso que é a grande verdade. Tem medo de trabalhar. Quem quer crescer na vida, trabalha. Não fica esperando por governo.
7: Bom dia, Fernando. Bom dia, William.
5: Bom dia.
7: Ô, William, hoje eu inicio na nutricionista. O que que tu acha de eu marcar um horário pro Fernando? Me avisa aí.
5: Eu acho que o senhor tinha que caçar o que fazer. Agora, se for pagar a minha consulta...
4: Nem assim tu não vai.
5: E o tratamento aí...
4: Ah, nem assim tu não
5: pode
4: vai.
5: Pode ser que eu
4: nem
5: vá.
4: Nem assim tu não vai. Tu tem plano de saúde até hoje, tu não fez teus exames de sangue?
5: Pode ser que eu vá,
4: tá? Ah, mentiroso.
5: Não vou nem...
4: Tu não se cuida?
5: Nem pagando não vamos comprometer
4: com
5: vocês
4: aí. Não se cuida? Parece que foi colher a pele de manhã.
5: Eu sou raiz, cara.
4: Até a raiz...
8: Bom dia, Fernando. Olha. Bom dia, William. Ô, William, tu é bem do meio-dia e 59, né? Vai dar uma hora, né?
5: Meu, escutou a sinuca atrás rolando já cedo.
4: Não entendi o que ele quer.
5: Também não sei.
4: Vai dar uma hora. Ô, boi, por que tu não vai fazer um pouco de dinheiro com essa tua barata elétrica e começa a rodar pela cidade? Tá jogando sinuca? Deve estar lá no bar do Dioneio uma hora dessa.
5: Tá jogando sinuca.
4: Ó, no final, toque!
5: 7 da matina.
4: Meter o taco no boi ali. Ah, pelo amor de Deus. Vai carregar passageiro, cara.
9: Bom dia, William. Esse radar de 30 por hora que tu falou é no Paraná em Marmeleiro. E ainda tinha uns galhos de árvore em cima fechando. Isso. Várias vezes eu tomei multa lá e eu não
4: lá
9: sabia
4: mesmo.
9: Onde é que era. Depois que eu fui descobrir
4: lá, onde
9: é que era. Isso é uma vergonha. 30 por hora não existe. Nem bicicleta não anda 30
4: isso.
9: por hora. Isso é só
4: tá cheio de árvore em cima. Mesmo. É lá mesmo. Olha, pra ver que eu não tô mentindo. É lá mesmo.
10: Bom dia, William. Bom dia, Fernando. Deus abençoe. Bom trabalho pra vocês.
5: Bom dia.
10: William, você tá certo mesmo. O que mais mata no trânsito é embriaguez e ultrapassagem. É isso que mata o trânsito.
4: É verdade.
11: Bom dia, dupla.
5: Bom dia.
11: Falando aí do radar, BR-470 é um grande exemplo disso. A rodovia mal estruturada, buraco para tudo que é lado, em vez de consertar os buracos, só quer arrecadar mais dinheiro ainda, né? Antes tinham tirado todos os radares. Os radares eram de 50, numa rodovia de 80, né? Agora estão colocando de novo, mas não colocaram as placas ainda sinalizando qual que vai ser a velocidade dos radares. Aí agora botaram os radares novos nas curvas, descida de morro ainda para ajudar. Aí o cidadão tá fazendo a curva, ele só vai perceber que tem radar a hora que ele terminar a curva, né? Aí vai dar acidente, vai dar engarrafamento.
4: Vou dizer um negócio para você. Eu passei dirigindo numa ponte, acho que uma das maiores pontes da Europa, em Portugal. Eu saí de Lisboa e fui para uma outra cidade, passear lá com a Caona. E nessa ponte, a ponte inteira tem esse radar de média de velocidade. Rapaz, teve uma hora que eu passei e eu fiquei desesperado. Ganhar multa em euro é vezes 6, né? Falei, tá, mas agora eu tenho que frear, eu tenho que dar uma segurada, porque, tu entendeu? Que eu vi que era 70, 80, aí lá eu vi que eu fui para 90, eu já tava se enganando, eu falei, e agora? O cara não sabe se vai tomar multa ou não. Porque tu fala, tá, mas eu dei uma acelerada, agora tem que dar uma freada. Isso é um negócio puramente arrecadatório. Não tem outra desculpa. É só para ganhar dinheiro do contribuinte. Não tem outra desculpa.
12: Bom dia, William. Bom dia, Fernando. William, anda na 101. No sábado, à tarde e no domingo, tu vê a desgraça de motorista que tu acha. Tu tem que ultrapassar pela direita, senão você não chega em Jaraguá. É uma tropa de burro.
4: É, bom dia. Porque o motorista... Mas aí é o seguinte, porque o cara não sabe que esquerda na rodovia é pra andar rápido, direita é pra andar devagar. Aí você fica dando sinal de luz justamente por isso. Isso quando você não pega uma carreta, um bitrem, tentando a 50 por hora ultrapassar outro bitrem. Caminhão tinha que ficar só do lado de cá, não tinha que ficar querendo ultrapassar. Trava tudo. Lado de cá deixa pra quem anda rápido.
13: Bom dia, William. Bom dia, Fernando.
5: Bom dia.
13: Sandro, aqui. Quem passou por Marmeleiro e não tomou multa, cara, eu acho que é o mesmo que quem vai pra Paris e não vê a Torre Eiffel. Não tem como, cara. Tu vem a 80 por hora, 60, não lembro. De repente, tu chega ali a 30. E ainda, radar escondido, né? Aquilo ali é uma vergonha, cara. Abraço.
4: É o que eu falei. Eu tô certo na minha fala. Vamos pro intervalo?
5: Vamos lá.
4: Voltamos já.
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0: 36 estava alterada e teria danificado a porta de sua residência. A mulher falou: estou alterada porque desapareceu meu celular. Foi lavrado um termo circunstanciado. Ela desconfiou que o celular estava lá, né? Também tivemos cumprimento de mandado de prisão em Guaramirim, no Guamiranga. A guarnição visualizou um masculino no pátio de uma casa, sendo reconhecido como foragido da justiça. Saiu para trabalhar e não voltou. Acabou sendo preso e levado de volta para o presídio. E também tivemos aí uma questão de desacato no bairro Corticeira. E ontem uma perseguição policial, postei lá, motocicleta, os caras fugindo. Ô cara, a Rocan pegou rondas ostensivas com apoio de motocicletas. Rocan, só sal. Tá certo?
1: Certo.
0: 8:01, tá chegando ela. Uhum. A rainha do rodeio. Ela que foi eleita como a embaixadora do Barretão de 2027.
1: Opa.
0: Aô, potência. Suzana Andrade, um abraço e até. Tchau.
1: Tchau.
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0: É amanhã de quinta.

0: deixa eu te falar, tarde foi ontem. É, ontem sim, hoje não, hoje dá tempo de você acreditar, de você realizar, trabalhar, isso mesmo. É conquistar teus sonhos, correr atrás aí dos teus objetivos de vida. E claro, levar a Rádio Estúdio FM sempre junto com você, viu? Em casa, no trabalho, nos levando de carona, você que tá aí na lida, na labuta diária, receba o meu carinho, viu? Eu sou a Suzana Andrade, com muito carinho te faço companhia nesta bela manhã de quinta-feira, 17 de setembro. Termômetro estúdio na casa aí dos 14 graus. E eu vou te falar, a galera já tá interagindo ali, né? Nandinha, meu amor, um beijo pra você. A Eliane de Guaramirim também já tá passando por aqui. 8:06. Que teu dia seja maravilhoso. Que você não perca a oportunidade de fazer o bem, de ser feliz, de fazer feliz quem você encontra aí na sua frente, viu?
1: Despertador tocou, cadê o meu amor?
0: Beijo, bom dia.
1: Beijo do dia. 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
1: Nesta quinta-feira, pra gente finalizar o nosso Estúdio Play, primeira edição. Tem ouvinte na área, vamos para o WhatsApp da Estúdio. Oh, haha, Luciano. Luciano fez uma montagem ali com a minha foto. É. Ah, tá. Agora já não tô mais com a camiseta do Flamengo. Tirando onda, né, Luciano? Um abraço pra você, tá bom? Tirando onda desta corintiana. Oi, Ademir, bom dia. Quem mais aqui passando? É, a Eliane, né, de Guaramirim. Oi, Chico. Um abraço pra você, bom dia. Su, manda um abração pro Jonathan. Bom dia, Jonathan. Na Estúdio 8:30.
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0: seja grato por isso, viu? Coisa boa. Pode aumentar o volume, viu?
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0: 8h44, bom dia.
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0: doido? Estúdio A, número 1 do seu rádio, Felipe Rodrigo, 2 Gumes, na programação Estúdio, para finalizar o nosso top 3 nesta manhã de quinta-feira, 16 graus. É o que registra o termômetro, Estúdio FM. Vou ali. Volto já. Dá tempo, não? É? Então tá bom. É o fim. 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
9: De volta na programação Estúdio número 1 do seu rádio. Vamos juntos até o meio-dia. Tem muita música boa para fazer uma trilha sonora especial porque você merece em casa, no trabalho, nos levando de carona. Vem comigo. 8h55.
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9: Você não pede, você manda. Ô, oh, mentirosa.

0: É o Lucas e o Igor Flash na programação estúdio a número 1 do seu rádio. Bom dia, Jaraguá do Sul. Bom dia, região. Hora certa, estúdio 93 agora.
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0: Ai.
1: Garçom, joga essa lata fora.
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0: Geninho, Mariana Fagundes, peão tatuado. O famoso Deus me livre quem me dera. Oi, bom dia, Renato. Seja bem-vindo aqui na programação Estúdio. Obrigada, viu, pelo carinho, pela audiência lá da Barra do Rio Cerro. Daqui a pouco tem paredão, hein? Tem prêmios. Tem feijoada. Que delícia. Na Estúdio 9:20.
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0: 9h25, bora com o nosso paredão de hoje. 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
2: Paredão de hoje, nós temos a primeira, Fred e Fabrício, Você Não Cuidou. Música de número 2, Pedro e Benício, Lembrança Boa. E a terceira, Marcos e Penuti, Pena Que Você Já Namora. Valendo uma feijoada. Ai, que delícia, feijoada completa pra você. E eu vou te falar, é uma feijoada com sabor solidariedade. Aí fica muito mais saborosa, não é mesmo? Todos em prol do nosso amigo Boca, isso mesmo. Todo valor arrecadado será destinado, né, aí a recuperação ao tratamento do Boca, né, que sofreu aí um acidente e encontra-se acamado, tá bom? Tem uma feijoada completinha para sábado agora, ali no Bar do Nino. Tá, gente, você pode retirar ali no Bar do Nino, dia 19, no bairro Vila Lenze, na rua Esmeraldina Junks Klein, tá bom? Eu tenho aqui pra você essa feijoada com sabor solidariedade, feijoada completa pra você que vai me ajudar aqui no paredão de hoje. 98402-7371.
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0: sábado agora, dia 19. Isso mesmo, ali no Bar do Boca. Essa feijoada. Peraí, Suzana, não. É o Bar do Nino. Peraí, Suzana, cadê aqui? Que a nossa Sabrina mandou? Aqui. A feijoada, ela é em prol, né, do nosso amigo Boca, e para retirar no Bar do Nino, tá bom? Sábado, dia 19, a partir das 11 horas da manhã. Todo o valor arrecadado será em prol aí do nosso amigo Boca, né? Destinado à sua recuperação. E a gente tá aqui torcendo muito, muito por você, tá bom, Boca? É, quem mais aqui? Deixa eu dar uma olhadinha. Vamos lá.
1: Bom dia, oi. Bom dia, Suzy. Aqui é Reginaldo do Bairral, curtindo Estúdio FM. Excelente quinta-feira para nós. Paredão, voto música 3. Me coloca no sorteio aí. Valeu.
0: Valeu.
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3: Todo mundo tem uma lembrança boa, né?

0: Bom demais!
1: Pedro e Benício, lembrança boa. É a música de número 2 do nosso paredão. A primeira, Fred e Fabrício, Você Não Cuidou. E a terceira é essa aqui, ó.
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0: já namora, hein? É a terceira do nosso paredão. Já, já eu trago o resultado pra você aqui nas ondas da Estúdio FM 937. 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
6: 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Gente, soma daqui, soma dali. Matemática não é meu forte, não, viu? Ai, ai, ai. Olha lá, 9h45, mas temos aqui o resultado, hein? Olha.

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1: A música não para, 9:45 agora. Deixa eu dar uma olhadinha aqui que o povo tá mandando. Deixa eu ver aqui, é uma informação de utilidade pública.
3: Não, acho que não informaram aqui ainda, né? Descida de Garuva agora, tá? Um ônibus não pegou freio, deu num caminhão ali.
1: Ai.
3: Foi feita. Quem tiver descendo de Garuva aí já dá uma amenizadinha aí.
1: Ele mandou até fotos, vídeos aqui, né? Isso, então a gente sabe que a Estúdio FM vai longe, longe, né? Você que tá aí no trecho, né? Já tá informado. Oi, Tati, um beijo pra Tati, pra Gabriela, quem mais aqui?
4: Ótimo número 3, bom dia, um abraço pra todos.
1: Oi, Vera, a Jaque também tá passando, a Andréia, quem mais?
5: Bom dia, sua.
1: Oi.
5: É Marcelino, Nova Brasília, uma ótima quinta pra todos. E o meu voto é pra número 3. Abraço,
1: bom dia,
6: Suzana.
1: Oi.
6: Um ótimo dia para nós, que o dia tá maravilhoso hoje.
1: Perfeito.
6: Tô trabalhando desde cedo, escutando vocês todos os dias.
1: Obrigada.
6: Coloca num sorteio para ganhar essa feijoada aí, que eu amo feijoada.
1: Eu também.
6: Eu volto na música número 2, é Maria Aparecida, do Amizade.
1: E feijoada com sabor solidariedade, ela fica mais gostosa ainda, né? Essa feijoada é para ajudar o nosso amigo Boca. Vai ser ali com retirada, né? No sábado. Sábado agora é dia 19, no bar do Nino, ali no bairro. Deixa eu ver aqui, Suzana. É Vila o quê? Ai, meu Deus do céu. Sabrina, cadê a mensagem? Ai, meu Deus. Aqui, achei. Muito bem, vamos lá. Essa feijoada com retirada, sábado, ali no bar do Nino, no bairro Vilalense, em Jaraguá do Sul, tá bom? Tem o endereço aqui certinho. Gente, qual a diferença de um voto? Eu tô falando sério, qual a diferença de um voto? Não deu para Fred e Fabrício, não deu.
7: Eu vou meter Leval em ustedes, muchachos.
1: Diferença de um voto, Marcos e Belucci.
7: Que pena.
1: Eu não mandei nada neste paredão, não, viu? É.
7: 3, 2, 1, fuego.
1: Ai, ah, campeã. Ah, quem tá levando aqui, gente, essa feijoada deliciosa, com aquele sabor, né? Sabor solidariedade. Cadê aqui a nossa ouvinte, dona Suzana? É essa aqui? É a Maria? Deixa eu ver se é a mesma Maria, peraí. Cadê?
8: Bom dia, Sabrina.
1: Oh, oh.
8: E a Maria da Tifa Martins.
1: Oi,
8: quero
1: Maria.
8: Quero participar do sorteio.
1: A Sabrina chega só às 10, tá bom? Agora é a Suzana. Maria, do 9675, final 71, tá levando essa feijoada sabor solidariedade, né? Todos em prol do nosso amigo Boca. 9:48.
9: Todo mundo tem uma lembrança boa, né?
1: Ah, todo mundo tem. Você tem.
9: Então vamos cantar assim, ó.

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1: Na Estúdio 957, existe uma teoria que se chama 90-10, onde uma pessoa tem 90% daquilo que você procura em alguém, só que você foca naqueles 10% que falta. Aí você sai pra rua, se aventura, e realmente você encontra aqueles 10%, mas não se deu conta que perdeu os 90%.

90-10 para finalizar o nosso Studio Play, segunda edição. 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
2: Dez e sete. Vamos dar-lhe, dona Sabrina. Muito bem, nosso Donas da Casa vai começar. Ah, olha, cafezinho pras duas hoje, Jorge. Bom dia, muito obrigada, viu? É, o senhor Jorge já tá por aqui. É pra gente saber tudo da vida dos famosos. Hoje tem sorteio de ingressos para o Sacrafest, dia 26, né, de setembro, ali na Old River Sacrafest. Temos ingressos para essa festa memorável. 10 e 7.
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2: Quinta-feira, 17 de setembro, Sabrina. Bom dia.
4: Bom dia, Su. Bom dia, Jorge. Bom dia a todos os ouvintes. Você que tá preparado aí pra escutar os maiores babados. Porque, claro, né? O mundo dos famosos tá daquele
2: não
4: jeito.
2: Não para.
4: Não para. E a gente conta tudo aqui pra você. A gente já fala agora sobre a polêmica do marido, né? Da Patrícia Bravanel. E também acaba envolvendo ela, né? Coitada. O Fábio Faria, que é marido dela também. E ele é ex-ministro das comunicações, Su. Ele se envolveu numa polêmica aí recentemente. Por ele estar envolvido ali em algumas mensagens que foram trocadas com o Daniel Vorcaro, ex-banqueiro do Banco Master. Todo mundo sabe ali a investigação que começou, né, e tudo mais, a polêmica que deu. E o coitado ali do Fábio, quer dizer, não, nem tão coitado assim, né? O Fábio Faria tava ali no meio de toda essa polêmica. As conversas...
2: Foi citado e tal,
4: isso,
2: né?
4: Ele tava ali nas conversas que pegaram no celular do Daniel Vorcaro, né? Envolvendo articulações, contatos políticos e até convites para uma festa que foi promovida pelo Vorcaro, tá? Ele ajudou ali a convidar algumas pessoas, algumas mulheres, né? Digamos assim. O caso acabou sendo associado, claro, a rumores de uma suposta traição que ele teria, que ele estaria fazendo com a Patrícia Bravanel. Porém, não tem nenhuma comprovação que isso realmente aconteceu, né? Mas as pessoas especulam, né, Su? Em meio à repercussão, a Patrícia restringiu os comentários das redes sociais dela. Ela não queria que ninguém comentasse sobre ali, envolvendo ela, claro. E depois disso, que ela restringiu os comentários pra ninguém ficar falando nada ali, nas fotos, enfim, nas publicações dela, ela foi vista nos bastidores do SBT sem aliança. Porém, ela colocaria a aliança ali de volta quando ela fosse entrar no ar, né? Pra, obviamente, ninguém criar polêmica sobre ela. Porém, não funcionou, porque alguém foi lá e explanou tudo, né? Agora diz que alguns amigos do casal falaram que eles estavam passando por um momento difícil, que eles não estavam separados, porém estavam dando um tempo. E eles pretendem ainda viajar juntos pra tentar ali se reenturmar, né?
2: Se reconectar.
4: É.
2: Após algumas conexões com estrangeiras.
4: Inclusive, eles vão fora do Brasil, hein? Será que...
2: Ó, a meu ver, onde tem fumaça, tem fogo.
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0: turbulência. Hoje quinta-feira linda demais. Oi, Su. Oi, Márcio. Bom dia. O Ademir também tá passando por aqui. 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Quero te encontrar lá, hein? Anota na agenda aí. 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
0: De volta. Das ondas da poderosa Rádio Estúdio FM. Que manhã perfeita pra gente ser feliz, né? Pra você fazer feliz, pra você lutar pelos teus sonhos, né? É na lida, é na base de muito trabalho que você conquista aí os teus objetivos, não é mesmo? 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

0: Danilo e Davi, eu não sou terapia. Essa moda é boa demais da conta. Oi, Su, bom dia. Oi, bom dia, Gabi, meu amor, obrigada pelo carinho. Hoje tem ingressos para o Sacra Fest, dia 26 de setembro, ali na Old River. Promoção exclusiva. 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
5: De volta! Na sua manhã, estúdio FM direto do nosso estúdio panorâmico. As margens da Domingos Rodrigues da Nova, Sabrina Dias, Jorge, ei, você! A razão do nosso sorriso, da nossa felicidade é saber que você tá aí, viu? Vamos dali!
6: Diz aí, Sabrina!
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5: Ah, uma quinta-feira bonita como essa merece um babado. Um não, vários, né, Sabrina?
6: É, com certeza. Aqui, na verdade, os babados se completam, Su, porque nunca tem só uma coisa envolvida na história.
5: Um babado puxa o outro.
6: Com certeza.
5: Que a gente gosta.
6: E agora a gente vai falar dele, que adora um babado também, né? Nosso querido Léo Dias.
5: Sabrina Dias, Léo Dias.
6: Ó, companheiro de fofocas aí. Porém, eu não fui processada ainda. Já ele foi algumas vezes.
5: Su. Linguinha solta.
6: É, a gente tem que cuidar
5: muito. Pouquinha de sacola.
6: É, ele revelou ontem, né, no programa dele, que ele fez um acordo judicial com a Anitta que impede ele de falar o nome dela publicamente. Ele comentou que cada vez que ele menciona o nome dela, ele tem que pagar uma multa de R$40 mil.
5: Uau.
6: Ele confessou que ele já pagou algumas vezes, porque acabou esquecendo, né? E sem querer acaba saindo.
5: Soltava
6: o nome dela ali, e era 40 mil cada vez.
5: Anitta.
6: Cada Anitta que ele lançava era 40
5: já
6: mil.
5: Pensou?
6: Ele falou que ela processou ele, né? Porém, eles conseguiriam entrar num acordo na justiça e ambos não podem citar o nome um do outro. Nem ele, o dela. E nem ela, o dele, no caso, né?
5: Tá.
6: Ele disse que hoje em dia ele não aceitaria um acordo desse tipo por conta da carga que ele já tem, né? Desse tempo que ele tá trabalhando da mídia. Porém, na época, ele achou que acabou passando dos limites e concordou, né? Acho que também a multa, talvez, né? Era pior do que esses 40 mil que ele teria que pagar. Ele falou que já foi processado 7 vezes por celebridades. E 6 desses processos ele ganhou. Ele comentou isso quando ele tava falando ali sobre a treta da Virgínia, né? Que ela acabou processando ele também. E ele falou que muitas outras pessoas já falaram mais mal da Virgínia, porém só ele foi processado. Ele falou que ela pode vir pro fight, porque desses 7 processos que ele já recebeu, 6 ele ganhou. Então foi ali jogou uma pimentada ali, né, pra Virgínia, falando...
5: Chamou
6: manda
5: pro
6: ver,
5: ringue.
6: Manda ver.
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0: Matheus e Cauã, gatilho na programação Estúdio Número 1 do seu rádio. 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Oi, Ricardo, bom dia, como é que você tá? Na Estúdio 10:54.
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0: De volta, um minuto faltando para as 11 horas da manhã. Oi, Laudelino, bom dia. Chancler, querido, tá passando por aqui também. Até o meio-dia, eu, Suzana. Seja bem-vindo, seja bem-vinda. Aí, coisa boa. É o Donas da Casa.

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0: 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Opa, 11:18, Suzana.
1: Essa música tem sentimento demais.

Gustavo Moura e Rafael Posto de BR. Oi, Su, oi, bom dia, Edmar, lá de Xerede, né? Um abraço pra você. Na Estúdio 1121.

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14: De volta na programação Estúdio FM 11:25. Vem aí Sacra Fest, dia 26. Já anote na sua agenda aí, viu? 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Cedo? Dá pra amanhã ir, sim.

0: dá mais.
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2: 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Quando eu me levo no pescoço aqui.

0: Guilherme Benuto, Panda, eu duvido. Oi, Ademir, bom dia. Oi, Su, fazendo almoço. Ai, coisa boa, ligadinha na estúdio Juliana, maravilhosa ali do bairro São Luís. Bom dia, Ju. Na estúdio 11:32, informou Giassi. 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
3: 11:38, gente. 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Nos chama? É? Então tá bom, vamos com o senhor Mário Júnior.
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3: De volta na sua manhã de quinta-feira. Deixa eu ver aqui. Ah, meu Deus do céu. Um abraço, Wagner. Isso. Um beijinho pra Tina. Olha a Tina. Você tá na boleia, Tina. Um beijo.

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0: esse ano vai dar certo.
1: Já tá dando, não, mas de muita fé, de muita coragem, determinação. Dá pra desistir não, viu? Leite e Romário, chuva de bênçãos na programação. 11h52.
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1: 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Bloco Saideira, vou deixando as minhas últimas aqui pra você, as saideiras de hoje. Alô, Lucas, telefone do Lucas é 8911, final 78, vai curtir Sacra Fest por conta da Estúdio FM, a número 1 do seu rádio. Eu volto amanhã, gente, sexta-feira, a partir das 8 da matina, eu espero você. Ao meio-dia, tem horário eleitoral gratuito e depois Mário Júnior. Beijo, bom almoço e até lá.

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0: 37, Bruno Barreto. Ó, vou fazer o seguinte, tô indo pro intervalo comercial e daqui a pouco eu volto trazendo pra você o nosso hashtag estúdio de hoje. Claro, com prêmios aqui, com prêmio. 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
3: 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Tô chegando por aqui. Aumenta o volume. É o hashtag estúdio que está no ar.

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4: Hashtag Estúdio. Prazer, tô chegando. Mário Júnior com você, pra você no Som no Estúdio, quinta-feira, 17 de setembro. A partir de agora você participa, você interage, você manda seu alô, manda seu recado pra quem você quiser, meu irmão. Sim. Vamos lá, e a partir de agora, ó, negócio seguinte, o que que eu tenho aqui nesses primeiros 40 minutos? Nós vamos fazer um sorteio. Tá valendo uma feijoada completa, tá? Que vem com arroz, couve, farofa, laranja, uma feijoada completíssima, que vai acontecer sábado a partir das 11 horas da manhã no Bar do Nino, tá, gente? Vai ter música ao vivo também, tá? Uma feijoada completona, com acompanhamentos. Que delícia, hein? Você tá afim de faturar essa feijoada? Manda a partir de agora aí, hashtag feijoada, pra você participar e se deliciar com essa bela feijoada em pró do Boca, tá, gente? Que sofreu um acidente. Então, vai ser uma feijoada maravilhosa aí pra você provar. 984027371, a partir de agora, hashtag feijoada. Tem Simone e Simaria.
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0: Esse 984027371. Tá valendo. Feijoada. Tem uma feijoada pra sábado lá no Bar do Nino, em pró do Boca, que sofreu um acidente. Uma feijoada completa com acompanhamentos, tá? Ó, quem tá passando por aqui, o Adriano. Oi, Maria. É a Maria, é isso?
1: Boa tarde, Mário Júnior. Hashtag feijoada. Quero ganhar essa feijoada. Maria Aparecida do Amizade. Beijão.
0: Valeu, beijo. Grande abraço. Tem o Adriano de Guaramirim e tem o Adriano da Vila Lense. Que são os mesmos do Adriano aí, estão aí participando. Eu acho que são, né? É, a Gabriela também. Quem tá por aqui também participando conosco, a Tatiane, a Marlise e também o meu querido Ricardo da Figueira. Alô, Ricardo, grande abraço. 984027371. Vou pro intervalo e eu volto já. Bora de feijoada, hein? Feijoadinha cai bem, né? Hã? Hora certa na estúdio. 10 para 1.
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6: Vamos lá, para você participar, interagir, hashtag feijoada. Daqui a pouco já vou trazer o sorteio, tá? Depois das músicas, para quem vai levar essa feijoada do Bar do Nino em prol do Boca, que sofreu acidente.

0: estúdio, número 1 do seu rádio, Ed Brito e Samuel, toda mulher. Quem tá levando? Quem tá levando aqui a feijoada? Parabéns pra Maria. Alô, Maria, do final 9174. Tá levando aqui a feijoada, lá que acontece sábado no Bar do Nino, tá? Em prol do Boca, que sofreu um acidente. Parabéns, tá? Maria, só vim retirar aqui na estúdio. Vou pro intervalo, eu volto já, porque daqui a pouco tem o nosso Clássicos. 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
1: 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Seguimos por aqui, vamos de clássicos. Traz o som pra você de Lenny Kravitz, pra gente matar saudades. E daqui a pouco eu tenho um outro brinde, hein? Outro prêmio pra tá sorteando pra vocês. Fiquem ligados.

0: estúdio, ó, número 1 do seu rádio Biquíni Cavadão, Vento Ventania. Nessa pegada aí, ó. Vento Ventania, lá de 91, pra recordar e matar saudades aqui na nossa programação estúdio. Vamos lá, tá valendo a partir de agora, então, pra galera que tava pedindo. O pessoal tava comentando, vai ter mais prêmios, vai ter sim. 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Uma super festa, né? O festival Meu Boteco, que vai ser em Jaraguá do Sul, no Top Poker. 984027371, você vai mandar agora. Hashtag Meu Boteco, tá bom? Para participar desse par de ingressos e curtir essa super festa dia 3 de outubro. Vou pro intervalo e aguardo você por aqui. 984027371. Estúdio 1:19. 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
16: Estúdio FM, a expectativa do tempo para esta quinta-feira é uma quinta-feira em que a gente tem estabilidade no tempo, com sol entre nuvens e temperaturas que chegam à casa dos 24 graus em Jaraguá do Sul. Para a noite desta sexta-feira, a gente percebe um incremento de umidade, já que o ar frio deve se afastar para o oceano, e quando a gente tem a massa de ar frio no oceano, a gente acaba tendo a circulação marítima. Ela que traz aumento de nebulosidade e, consequentemente, condições de céu nublado ou parcialmente nublado na sexta-feira, com condições de chuvas fracas e isoladas ali na sexta. Essa chuva ganha um pouco mais de força, principalmente no sábado, mas no domingo a chuva fica restrita à madrugada e manhã. Como consequência, no período da tarde do domingo, a gente tem aberturas de sol e nessas aberturas de sol esquenta, fica abafado, o que pode proporcionar alguns temporais isolados durante a tarde, início da noite ali do domingo. Então vai ser um final de semana, digamos que um tanto bagunçado. Isso porque tem instabilidades, com chuvas ocasionais no sábado, inclusive mantendo a temperatura ali por 20, 22 graus. E no domingo, quando acontecem essas aberturas de sol no final da manhã, período da tarde, esquenta muito rápido, pode chegar aí a temperaturas bem elevadas. No começo da semana que vem, novamente temos instabilidades, e ao que tudo indica, a semana que vem deve ser mais movimentada por aqui em termos de condições de tempo, com bastante variação de nuvens, períodos de instabilidades, o que deve trazer aí chuva mais frequente entre nós, o estado de Santa Catarina, e novamente o estado do Paraná. Camila Cardoso para o Estúdio FM, a número 1 do seu rádio.
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0: Opa, por aqui continuamos, 1:26 no som da Estúdio FM 99.1. Vamos de Nilson Neto, Luan Pereira.

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0: Oito, John número 1 do seu rádio é o cabelo cacheado do Geninho. No nosso hashtag estúdio desta quinta-feira. Falou pra Ju que tá participando por aqui, hashtag meu boteco, tá valendo aqui, ó. Dia 3 de outubro no Top Poker tem a festa, o Festival Meu Boteco, vai ter seu Celso, Código de Bar e também outras bandas, né? E além disso, show com Das Aranha. É isso mesmo, você tá afim? Manda aí, hashtag meu boteco. É um par de ingressos, tá por aqui o Ricardo da Figueira participando, a Ariane, o Eliseu também tá passando por aqui, boa tarde Eliseu, boa tarde também aqui pro Rogério, opa, quem tá por aqui?
1: Boa tarde meu amigo Mário Júnior, aqui é o Ferro passando. Ferro. Para lhe desejar uma ótima tarde, compartilhar com você essas músicas maravilhosas que você coloca para nós escutarmos. E desejar que tudo de bom aconteça na sua vida.
0: Amém.
1: Tchau, tchau.
0: Grande abraço pro Ferro, Dona Elce, sempre em sintonia aqui com a Estúdio FM, aí sim. Abraço pra vocês, viu? Uma e 35 na Estúdio.
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9: Por aqui retornamos ao som da Estúdio FM 99.1, na sua tarde de quinta-feira, 1h39. Vamos curtir então o sertanejinho, Maiara e Maraíza. Daqui a pouco tem um sorteio aqui do par de ingressos pro festival do Meu Boteco.

0: dia número 1 do seu rádio Corpo e Alma. Traia Véia, Três Vícios na programação 99.1. Mais uma sequência top demais. Quem tá levando? Quem tá levando? Ó, o negócio é o seguinte, quem tá levando aqui o par de ingressos vai curtir o Festival Meu Boteco, tá? Dia 3. É a Ju. A Ju do final 7013. Já mando o um recado aqui. Alô? Alô, Ju! Parabéns, viu? Só vim retirar seu par de ingressos aqui na Estúdio FM. Gente, eu vou pro intervalo e volto já trazendo meu bloco saideira por aqui, tá? Já já, daqui a pouco. 99,1. Estúdio 1h48.
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0: Muito bem, minha gente, 1h56. Vou deixando meu bloco saideiro, eu volto amanhã a partir do meio-dia 25, tá? Depois do horário eleitoral, com mais uma edição do nosso hashtag. Ele já tá se preparando com o seu salgadinho. Guido Caso Bosque vem pra quebrar tudo. Ele está fora da caixa.

0: Hoje é FM, a número 1 do seu rádio. Sorriso maroto, sinais. Ó o sinal pra começar mais um Fora da Caixa aqui nos 99.1 depois do intervalo. Então aguenta aí, bebê. 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
3: Bora lá, começar mais um Fora da Caixa. 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Boa tarde! 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FM 99.1, a número 1 do seu rádio. Guido Cazubo com você a partir de agora. É.
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3: É, boa tarde pra você, 2h07. Beleza? Chegamos na quinta-feira. Coisa boa, como é que você tá aí? Tranquilidade? Tá trabalhando? Tá levando a gente de carona aí? Tá quase na troca do turno aí? Boa! Ó, hoje temos aqui notícias sensacionais no nosso Fora da Caixa News. Vamos falar aí sobre saúde. É um estudo que saiu que tomar banho todos os dias prejudica a pele. Sim, estudos comprovam. Já conto pra você. Tem um homem também que pintou um galo de verde e tentou vender como papagaio. E é verdade, já conto isso pra você também. Às 3 da tarde tem pior de 3. Aquelas tenebrosas que você ainda escolhe a pior. Aqui na programação da Estúdio FM. Nós Fora da Caixa, lá tem Catatumba também, né? A gente escava, a gente desenterra uma música velhinha, né? Pra gente matar a saudade aqui. Então, vem comigo, bora participar, 98402-7371. Pra você que é Fora da Caixa, assim como eu, vamos juntos nessa tarde de quinta-feira.

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2: Daniel, para começar, boa tarde para nós. Estamos juntos. Quintou!

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1: Estúdio FM, a número 1 do seu rádio Panda. Eu te seguro. No nosso Fora da Caixa. Atenção, você que está nos ouvindo aí. Tá ligado que 4 da tarde tem o nosso Catatumba. E aí, meu amigo, minha amiga, você pode indicar um sucesso aqui pro nosso Catatumba, tá? Mas capricha, pega uma música, eu só vou escolher música que assim faz uma cara que a galera não ouve, né? Tenta pegar de surpresa. Essa aqui, pá, essa aqui faz tempo que eu não ouço, né? Logo mais às 4 da tarde. Às 3 tem o pior de 3 aqui na programação. Daqui a pouco tem Fora da Caixa News. E a gente segue por aqui na programação da 99.1. Beleza? E aí, tá curtindo essa tarde gostosa? 17 de setembro. 22 grauzinhos. Olha que delicinha! Né? De FM 2:19.
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6: 2h23, quero aproveitar para oferecer o programa de hoje a toda a família Bert, especialmente em memória do seu Odair Bert, grande comunicador que nos deixou hoje, né? Abraço, Berebert, nossa solidariedade e a nossa gratidão por essa família, né, que irradia alegria através do rádio a tantas gerações em Jaraguá do Sul e toda a região. O nosso abraço, a nossa solidariedade à família Bert. E o programa de hoje é dedicado a vocês.

0: Tude FM, a número 1 do seu rádio, Matheus e Cauã. Expectativa, realidade. Boa tarde pra você aí, ó. Daqui a pouco vamos estar trazendo notícia pra você. Que é, aqui é o nosso compromisso, é sempre com a verdade. Tomar todo. Ó, pesquisa, tá? São cientistas que estão falando que tomar banho todos os dias prejudica a pele. Já já vou te contar aqui no Fora da Caixa News. Estúdio FM 2:32.
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2: 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Copiou? Beleza? Vamos lá então. Notícias de saúde para você.

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9: Saiu uma nova pesquisa. Tomar banho todos os dias prejudica a pele. Você acredita nisso? Ó, alertam dermatologistas. Uma vez a cada 3 dias já é mais que suficiente, né? Ele pode não ser necessário para manter a pele saudável. Segundo esses dermatologistas da Academia Americana de Dermatologia, a limpeza diária pode remover parte dos óleos naturais de pele e interferir no equilíbrio do microbioma. Esse hábito pode favorecer o ressecamento, a irritação e o enfraquecimento da barreira cutânea. Para a maioria dos adultos, um intervalo de 2 a 3 dias entre os banhos já pode ser suficiente, especialmente em períodos de frio ou quando não há suor excessivo, tá? Esses cientistas claramente não pegam um busão, né? Claramente eles não sabem o que é pegar um busão cheio, apertado no sol e aquele CC, né? Não tem como. É, aí pra eles é fácil dizer, tome banho há 3, 4 dias, né? Mas eles falam que após o banho, a pele pode levar entre 24 e 48 horas para recuperar o seu equilíbrio natural. Que não significa que seja necessário fazer uma limpeza intensa todos os dias. Então, às vezes o segredo, né, é deixar aquele sebo mesmo, aquela craca, né? Aí tu vai ter uma pele, sei lá, mais rejuvenescida.
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1: Estúdio FM, a número 1 do seu rádio, João Bosco e Vinícius, Hugo e Guilherme, ancorado. Boa tarde pra você aí, daqui a pouquinho tem pior de 3, hein? Às 3 da tarde, anota aí, 3 músicas ruins, péssimas, tenebrosas. Daquele jeito que nós gosta, pra zoar um monte, ainda você concorre prêmios. Então, anota aí que às 3 da tarde tem pior de 3, aqui na número 1 do seu rádio. Vamos pro intervalo, bebê! Estúdio 10 para as 3.
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1: 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Gilmar e o Thiago estão esperando por você por lá. 2h55, buenas tardes. Mais música pra você aqui na número 1 do seu rádio. Daqui a pouquinho tem Pior de 3.

0: Turma de quem? Turma do Pagode. Lancinho. Vai fechar mais uma sequência. Depois do intervalo tem pior de três. Já te prepara aí. Prepara os ouvidos e os dedos pra digitar aqui no celular pra votar na sua pior música após o intervalo, tá bom? 984027371. Valendo prêmios pra você. Aguenta aí, aguenta, aguenta. 13 e 2.
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4: Muito bem, muito bem, muito bem. Tá começando o Pior de Três. Músicas para morrer antes de ouvir. E olha que tá valendo prêmio pra você, hein?
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4: Vamos lá então, pra nossa dose de tortura diária, mas aqui ainda você ganha presente. Você tem moto aí? Ó, eu tenho 1 litro de óleo mais uma troca na B3 Motopeças, aê! E tem mais, eu tenho aqui uma feijoada completa com acompanhamentos, é a feijoada do nosso amigo Boca. É, o Boca que se acidentou, se estrupiou todo e tá aí, né? Tá aí na sua recuperação e os amigos se mobilizaram para fazer esse evento bem legal lá no Bar do Nino. Então tem essa feijoada completa. Bora lá voltar nas candidatas de hoje para começar representando o sul do nosso Brasil. Sim, tem a banda Fritz 4, porque agora o Fritz tá doce, igual cuca recheada.
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0: Banda Fritz 4. Jurava que essa música era do Vox 3. Jurava que era. É a Fritz 4. Candidata número 1 do nosso pior de 3, representando aqui o nosso sul. Agora vamos pra essa musa, essa gata maravilhosa. Xana Gata é o nome dela. Ui, adoro.
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0: Essa foi a 2, a Xana Gata. Eu não inventei esse nome, é o nome artístico da moça mesmo. Número 3 tá chegando aí. É o Neguinho Safadão. Tum, dum, dum.
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1: Aí tá contigo. Qual dessas três você acha a pior? Hein? Música 1, Branda Fritz 4, Tomata Rebaixada 2, Xana Gata, Ui Adoro, A3, Neguinho Safadão, Tum Dum Dum. 984027371. Valendo, litro de óleo, troca de óleo na B3 Motopeças. Mais uma feijoada completa do Bardonino.
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0: Amplitude FM, a número 1 do seu rádio, Danilo e Davi. Eu não sou terapia aqui no nosso pior de três. Boa tarde aqui pra Karine. Tá vindo a gente, Karine de Schroeder. Já voltou aqui, disse que a 2 é pior. Valeu, Ricardo também voltou na 2 aqui. Pelo amor de Deus, pode abandonar. Fala, Arthur.
1: Fala comigo, Guido Cazubo.
0: Fala comigo.
1: Um programa novo, fora da caixa. Meu voto vai na número 2, Xana Gata, Ui Adoro.
0: Xana Gata.
1: É horrível. Só não é melhor do que a música da Galinha Pintadinha do Corinthians, que foi eliminado ontem. Aquele abraço. Manda pra cá.
0: Anderson, boa tarde aí. Já deixou o voto também aqui. Luana Pereira de Massaranduba. A do Fritz é muito boa, nem deveria estar aí nessa lista. Eu concordo contigo, hein? É um clássico, né? Agora o Fritz tá doce, igual cuca recheada. É um clássico aqui do Sul, também concordo. Feijoada do Lino é minha, boa tarde. Número 3 é o Ivan participando, valeu Camila. O Diego votou na 1, Gruber, qual que você votou aí?
2: Boa tarde, Grido, Gruber do Estrada Nova. Com certeza a pior das três é a opção 2. Valeu, forte abraço.
0: Bem, então pau a pau aí entre a 2 e a 3. Thalita votou na 2. Bem, daqui a pouco, depois do intervalo, eu volto com o repeteco das candidatas a pior de 3 de hoje. Estúdio 3 e 17. 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
0: Vamos lá com o nosso pior de três. Você volta na pior delas e concorre. Feijoada completíssima. Bar do Nino é dia 19, hein? Em prol do nosso amigo Boca, tem também o troca de óleo e litro de óleo da B3 Motopeças. Dale! 98402-7371. É só você votar.
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0: Vamos lá para candidata número 1, Banda Fritz 4. E a Tobata rebaixada.
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0: Isso aqui é um clássico do sul.

candidata número 1. Vamos pra 2. Chegando ela. Xana Gata. Você vê a foto. Ai, ai. Acho que de verdade ali só tem a Xana, porque gata não.

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1: Foi o Gustavo Lima que gravou essa?
0: Ui, adoro.
1: Uma coisa assim,
0: ui,
1: né?
0: Adoro.
1: Tá aí a compositora original da música.
0: Mas você não tem momento, não tem dia, não tem hora. Já tentei quase.
1: Essa poesia.
0: 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Essa mulher difícil, complicada, se não dá. 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
1: Aê, Xana Gata, Ui Adoro, música 2, o nosso pior de 3.
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1: Terceira candidata, vem aí. Turugundum, gurugundum. Como é que faz o som da guitarra, se fosse fazer com a boca? Turugundum, giringuindim, giringuindim. Giringuindim, giringuindim, gurugundum. Turududum, turududum. É aqui, ó, neguinho do, o neguinho safadão. É a terceira opção, vai, turugundum.
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0: Ainda bem que não tem nem efeito na voz, né? Autotune. Comendo som.
1: Mais um.
0: Aê! Neguinho Safadão! Dum-dum-dum, a música 3. E aí, qual delas você acha pior, hein?
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0: 98402-7371. Capricha no seu voto aí. Galera mandando aqui, ó. Música 2 é pior. Luana, a pior é a segunda, meu Deus. Ó, o Boi também votou aqui. Priscila, boa tarde, Guido. Voto na 1, beleza. Beatriz Nunes votando na 2. Daqui a pouco tem o resultado. O que, que eu faço com a perdedora hoje? Ou com a vencedora? Vai pra descarga? Vai pra voadora ou vai pra guilhotina? Você que escolhe aí.

0: número 1 do seu rádio, Fred Fabrício.
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0: Você não cuidou. É o nosso pior de três. Alô pro Cabelo!
2: Fala aqui.
3: Ô, manda um abraço aí pra Cabelo e pro Fábio. Estamos trabalhando aqui nas rotas, entregando aí, ó. Manda um abração pra nós aí, que nós estamos te ouvindo aí. Vê se nós temos moral mesmo.
0: Valeu, Cabelo. Fábio, tamo junto, rapaziada. Bom trabalho pra vocês aí. Então sempre com a gente na parceria, né? O Cabelo, eu não entendo o apelido do Cabelo ser Cabelo. Se o que... às vezes é por isso, né? Porque se tem uma coisa que ele não tem, é o tal do Cabelo. Acho que é por isso, né? É por isso. Valeu, meu querido. Tamo junto. Ó, daqui a pouquinho eu tô voltando com o resultado pra quem votou nas nossas candidatas. Vamos saber quem que é pior pra gente, né? Enfim. O que que eu vou fazer aqui? Eu não sei o que eu vou fazer com ela. Será que vai pra guilhotina? Ou será que vai pra, sei lá, pra mão? Ou a boa e velha descarga, né? Já, vamos saber pra onde que vai a pior das três.

0: 3:35.
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2: Foi um massacre. Tanto que o escolhido aqui foi a guilhotina.

0: nosso pior de três. Muito obrigado você que votou com a gente por aqui, quem tá levando a troca de óleo, mais um litro de óleo na B3 Moto Peças e também uma feijoada completa dia 19 no Bar Donindo, feijoada em prol do Boca. Quem tá levando é o 6922, telefone. Parabéns para Erilei Cunha. Aê! Erilei. Vamos para campeã, a mais votada dessa edição do
1: Pior de Três.
0: Música 2.
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0: A mais votada.
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0: com 90% e tantos.
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0: Tadinha. Tão querida.
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0: Não vai ter choro. Vai pra guilhotina. Vai.
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0: Nossa.
3: É falta de remédio.
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0: Achei um pouco ríspido até.

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0: da Caixa, daqui a pouco tem mais informação para você, notícias que impactam a sua vida. Já já tem Fora da Caixa News. É o seguinte também, às 16h tem o Catatumba. Sim, a gente desenterra uma véia. Então, se você tem uma sugestão de uma véia assim que faz tempo que ninguém ouve, que você não ouve e tal, que acha legal indicar aqui, indica. Vai que numa dessa eu toco, né? Se não vier uma indicação boa, eu vou aqui do meu gosto, tá? Mas eu gostaria de abrir pra galera também, né? Trazer aí uma música lá do B, alguma coisa diferente pra nós recordar. Desde que eu tenha aqui no meu acervo também, né? Porque eu sei que quando o pessoal resolve cavocar nas profundezas, acha coisa. Acha coisa. Mas é assim que a gente quer, nesse jeito. É os pedidos fora da caixa por aqui. 984027371. Beleza? Estúdio FM, 9 para as 4, informou o Giassi. 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
0: Simbora por aqui na programação da Estúdio FM na sua tarde. De quinta-feira, 22 graus a temperatura. Que delícia! Canta Marcos de Bellucci.

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19: 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E agora a gente vai pro passado.

0: que cheirinho de naftalina.
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0: Hoje vamos desenterrar ele, só assim pra ele aparecer num show. Tim Maia, lá de 1973. E eu gostava tanto de você.
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no Catatumba, diretamente de 1973, meus amigos. Amanhã a gente desenterra mais uma, às 4 da tarde, aqui na número 1 do seu rádio.

0: só mocreia. Tony Mendes, direitos iguais. Aqui na número 1 do seu rádio, boa tarde pra você. Alô pra Fran, tá vendo a gente? O Marcelo Martins mandou um currículo aqui, Porta Nova. Vamos ver o currículo do rapaz? Vamos ver. Tô com tempo? Não tô com tempo, mas vale a pena, né? Ó, experiência em comunicação, hein? Olha aí, profissional com experiência em comunicação, atendimento ao público, redes sociais, rádio comunitária. Aí, ó, Marcelo César Martins, 1 ano e 6 meses em atuação, né? Aqui, ó, redes sociais, motorista de aplicativo, vigilante, né? Comunicação clara, facilidade para falar com o público, responsabilidade, trabalha bem em equipe, é boa dicção. Aquelas bobagens que a gente coloca em todo currículo mentindo na cara dura, né? Não, você vê o currículo, você pensa, nossa, é a melhor pessoa do mundo. Aí você vai ver, né? Não, mas boa sorte aí, Marcelão. Ó, tiver alguém numa rádio que tá ouvindo nós, tem rádio que ouve nós, hein? Tem rádio que ouve. Eles estão de butuca, ó. Precisa de locutor, o Marcelo tá precisando. Mandou aqui no nosso WhatsApp agora. Fechou? Ah, abraço pro Lucas. Lucas tá ligadão também aqui. Alô pra Ingrid. Muito obrigado. Vamos pro intervalo? Patrícia também mandou mensagem aqui. Patrícia, já já eu volto. Segura aí. 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
0: Alô pra dona Nena do Bar da Nena, que com certeza não tá ouvindo a gente. Ela gosta do Valério. Não, tá tudo certo. Falei que ia mandar alô, tô mandando, mesmo assim. Alô pra Nena. Galera lá do Molha. Guilherme Benuto aqui na Estúdio FM. Panda, eu duvido.

0: Band FM, a número 1 do seu rádio, Lucas Igor, Flash. Daqui a pouco, fora da Caixa News, e o caso do homem que pintou um galo de verde para vender como papagaio por R$150. Já, já. 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
7: De volta aqui na número 1 do seu rádio, boa tarde pra você, 4:38. Tem informação.

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2: O homem que pintou um galo de verde tentou vender como papagaio, hein? Isso aconteceu no Paquistão, em Karachi. Karachi. É um comerciante que resolveu apostar numa fraude criativa, né? Dá pra dizer. Ele pegou um galo, pintou ele de verde, olha que ideia. E aí falou assim, é o papagaio, é o louro, é o meu lourinho. Vendido aí, né, convertendo pra reais, em torno de 150. Jogado não durou muito tempo não, porque internautas rapidamente perceberam a farsa. Ao notar detalhes que não enganam ninguém que conhece aves. É, o formato do bico já entrega a crista, né? É nítido que não é igual. Ah, mas é um fiotão ainda, é um papagaio fiotão, por isso que ele é assim ainda, vai nessa. É, o caso viralizou nas redes sociais, virou piada instantânea, uma enxurrada de memes, né? Divertiu todo mundo aí. E o que aconteceu? O cara foi preso, né? Foi preso. Ele vendeu o galo gaio, né? A pessoa comprou, achando que ia adquirir um papagaio, tentando ensinar lá o papagaio. Vai lá, louro, fala comigo, louro. E o papagaio, cocô. Louro, cocô. Louro, cocô. Fala, louro, cocô.
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6: Ai, que maravilha! Estamos de volta. Bom fim de tarde para você. Para fechar o Fora da Caixa de hoje, vamos fechar a caixa. Na sequência tem Chada 5, Porta Nova tá aqui. Eu continuo por aqui fazendo a bagunça no seu

0: falta de remédio.
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2: Ah, canção rei!
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0: Vamos lá que a dica de economia é com ele, como diz o Xuxa, Major Júnior. Mário Júnior é com você.
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1: Vamos lá? Vamos. 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
2: Vamos pra frente, que atrás vem gente. Ui.

0: boa tarde, senhoras e senhores. Está no ar para toda a rede, inclusive para a rede do Baianinho, está do Nova que sumiu, desapareceu, escapedeu-se. Mais uma edição dos classificados do chá. Para você fazer o seu brick, fazer o seu negócio, ganhar o seu dinheirinho, com convidados especiais ajudando você a fazer o seu brick. Ajudando, eu disse ajudando, Guido Cazubo, boa tarde.
1: Muito boa tarde, meu ignóbil amigo Regis Portanova. Aqui não tem pantomima, aqui não tem patuscada, aqui tem a sinceridade, a honestidade na hora de fazer o negócio. Para você que está querendo vender aquele item da sua casa, de repente comprou uma coisa nova, tem uma coisa sobrando lá, está querendo se desfazer de alguma coisa, pagar uma conta, né?
0: Aproveita.
1: Sempre é uma coisinha que se consegue vender,
0: regrinhas
1: fazer uma grana. Regrinhas
0: básicas para você participar dos classificados do chá. Só anúncios particulares.
1: Yes.
0: Lojinha não pode, lojinha tem valar gasolina,
1: Gasolina.
0: Então, ó, somente anúncios particulares. Bota preço.
1: Bota preço.
0: Que é o principal, a principal regra é essa. Bota preço, que dá trabalho pra perguntar. E o preço é o que chama a atenção do interessado.
1: Claro.
0: Né?
1: Porque a pessoa... É o primeiro chamariz, né?
0: Porque é difícil a pessoa estar interessada, por exemplo. É muito...
1: Ah, a pessoa quer um fogão. Tô precisando de um fogão.
0: Não é todo mundo que quer um fogão.
1: É.
0: Então, quem quer um fogão já vai ouvir o preço, porque já sabe, já tá ligado no preço
1: já
0: do
1: pesquisou
0: mercado.
1: Por tudo, já sabe.
0: Então, capricha. Manda foto, tá? Né? Manda fotinho, faz o anúncio sucinto, de boa, que a gente vai usar a nossa sinceridade pra avaliar.
1: Manda
0: aqui
1: foto do produto, né? Que teve o... Tongo aí que mandou a foto dele, uma selfie.
0: É. Aí a avaliação foi zero.
1: Foi zero.
0: Então manda foto também, faz o seu anúncio e aproveita a audiência do Chá 5 para você fazer o seu brick. Tá vendendo uma bike, quer comprar um pneu de bicicleta, um pneu de moto, tá vendendo, tá alugando o teu apartamento, tá vendendo um terreno na praia. Faça o seu brick com a gente.
1: Aqui
0: tá bom?
1: É o lugar certo pra você fazer um bom negócio, e o melhor de tudo que contra a minha vontade, mas acontece. A gente não cobra comissão.
0: Lógico que não, é na faixa aqui. Por isso
1: na
0: que eu
1: faixa,
0: falo.
1: É de graça.
0: Não vale lojinha, só anúncios particulares. Fechou?
1: Fechou.
0: 984027371, Chá da 5 está no...
1: Tá no ar, e quinta-feira tem...
0: Hoje tem Toletim do Consumidor com o Dr. Barroso.
1: Episódio inédito pra você.
0: Esse é o Barroso, formado na Boston University. E na Chicago University. Ele é o cara.
1: Boston.

0: Amplitude FM número 1 do seu rádio, rápido intervalo e a gente volta já, porque hoje é classificados do chá. Manda o seu anúncio,
1: já
0: faz.
1: Já tá vindo mensagens aí em Porta Nova.
0: Tem galera fazendo o brick aqui
1: tem
0: com a gente.
1: Tem coisa boa pra nós comprar aí também?
0: Não sei, vou ver assim, não vi nada ainda.
1: Tô com uns pila aí pra nós torrar em alguma coisa.
0: Vamos pro bar. Boa tarde, sou o Marcos Mafud. Eu perdi minha carteira na rua entre o DG da VEG e Arveg.
1: Mafudeu, então.
0: Então, caso você encontrou aí uma carteira, por favor, chama a gente aqui no WhatsApp da estúdio que a gente chama o Mafud, tá bom? Marcos Mafud, beleza?
1: Porque se ele não encontrar essa carteira, ele vai ficar mafudido.
0: Mafudido ainda.
1: Mafudido ainda.
0: Boa sorte aí, Marcos. Um cabelo. 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
0: Muito bem, os portugueses estão falando muito bem. Mário Júnior, tem dica pra gente? Fala, Mário, diga lá, boa tarde.
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0: Muito bem, deixa eu abrir a porta.
26: Abra a porta. Abra a porta. A janela. Sua casa.

0: está chegando, não neste sábado, no outro já, né? Nossa. Dia 26 de setembro, Sacra Fest! A Cássia tá aqui com a gente, tudo bem, Cássia? O bom revelo.
1: Tudo certo, Regis, tudo certo, Guido. Beleza. Boa tarde pra todo mundo da estúdio aí.
0: E aí, como é que estão, salve, os preparativos?
1: Salve. Cara, a expectativa tá lá em cima. As vendas de ingressos estão superando o ano passado, que foi espetacular também.
0: Legal.
1: Né?
0: Aí,
1: cara. Tá tudo bem organizado, bem encaminhado.
0: O ano passado também foi lá na Old River,
1: também,
0: né?
1: Foi na
0: então,
1: Old.
0: Estrutura já bem conhecida,
1: sim,
0: né?
1: Sim, sim.
0: Galera, e aí, as atrações? Tem muito, hein?
1: Tem, rapaz. Tem. A gente vai ter Teoria do Caos, uhum. Código de Bar.
0: Código de Bar. O Guido adora o nome dessa banda, cara.
2: Código de Bar, cara, eu acho sensacional. Muito bem bolado.
0: E os caras tocam muito, né?
1: Eu acho que tu gosta mais do bar do que do código, né?
2: Também. Também.
1: Aí tem o Crazy Maria e o Gazú, né?
0: Grande Gazú. Gazú do Luiz das Aranhas. Muito bom.
1: Exato.
2: E aí o Sacra Fest é o seguinte, né, cara? É praticamente um dia inteiro aí de festa.
0: Sim.
2: Sei com o tempo, ó, por exemplo, ó, ano passado.
0: Que horas
2: galera
0: começa,
2: já foi à tarde, já foi tomando um chopinho, né? E aí, pô, e aí foi curtindo, né?
1: No ano passado começamos às 14, né? Foi até às 5h45 da manhã.
0: Uau!
1: Esse ano a gente resolveu um pouquinho mais tarde, começou às 16, né? 4 uhum. horas da tarde.
0: Ah, é, porque, poxa, vai até altas horas de da madrugada, porque a casa é uma casa fechada, né? Então
1: exato.
0: Pode ir até mais tarde,
1: sim,
0: né?
1: Sim, sim, vai ter a área externa também, né? Uhum. Inclusive o Brad Burger vai estar servindo... Você
0: quer falar, comes e bebes também?
1: Comes e bebes. Cerveja Quilmes, né? Que é uma cerveja que a gente não encontra aqui na região.
0: Sério?
1: Né?
0: É, o litrão é um long neck?
1: Ah, long.
0: Long neck, Quilmes.
2: Ah. Olha aí, cara.
0: Brad Burger, né? Já não precisa falar mais nada, né? Cervejinha gelada, chopp, vai ter chopp também?
1: Chopp Karsten.
0: Chopp gelado Karsten, eita nós. Então, ó, você que não garantiu o seu ingresso, como é que está a procura e como é que faz para adquirir, Cássio?
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0: Na frente da Praça Ângelo Piazeira.
1: Exatamente.
0: Estúdio mais bonito de Santa Catarina.
2: Verdade.
0: Você já viu aquele lustre que tem?
2: Sofisticado.
0: Né? Se não é a madre pra ajeitar.
1: Graças a Deus. Se dependesse de mim, ia parecer uma borracharia.
2: É isso aí.
0: Essa foi boa, bicho.
2: Abraço, madre, tá ouvindo nós.
0: Muito bom.
2: Mas é, cara, ano passado eu fui, meu, foi loucura.
0: É,
2: foi loucura.
0: Foi legal,
2: cara.
0: Demais.
2: Então, esse ano promete ser mais ainda, né?
0: Relembrando os grandes momentos do Sacramento.
2: Gente bonita, vamos destacar isso aí.
1: Ah,
2: um povo bonito, cheiroso.
0: É.
2: Os roqueiros com cabelo sedoso, que usa Monange, coisa mais linda.
0: Essa
1: exatamente.
0: Aquele cabelo do guitarrista do Extreme lá, do More Than Words lá.
2: Imagina, aquela cabeleira.
0: É, muito bem.
1: Não, pessoal bonito mesmo, um público muito bom, né?
0: Fazer o seguinte, ó, você manda a sua mensagem aqui, vamos presentear um ouvinte aqui?
1: Por
0: tem
1: favor.
0: Um par de ingressos. Ó, mande sua mensagem, quero curtir o Sacra Fest, que você concorre a par de ingressos pro Sacra Fest dia 26 de setembro, tá certo? Lá na Old River. Como é que está o lote, o valor dos ingressos na atualidade?
1: Tá no segundo lote. Tá no valor de R$60.
0: Tá.
1: Eu acredito que até segunda-feira, no máximo, já vai estar virando novamente, né?
0: Sim.
1: E os ingressos são limitados.
0: É.
1: Só tendo 1.000 ingressos, a gente vai acabar encerrando as vendas para.
0: Não é a Arena Jaraguá, é a Old River, tem a capacidade do lugar.
1: Capacidade,
0: né?
1: Limitada e assim, não adianta lotar e deixar a desejar com serviços.
0: Exatamente.
1: E com conforto, né? Então. Vai ser um lugar bem legal. Vai ter mesa para todo mundo, o público mais velho. Todo mundo perguntando, vai ter mesa?
0: Vai ter.
2: Precisa de um lugar para sentar, vai
1: não
2: ter.
1: Estamos vendendo mesas, mas a gente está se preparando já para acomodar
0: ali.
1: Todo mundo.
0: Que sensacional. Sacra Fest, dia 26 de setembro. 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
0: 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Show de bola, Cássio. Valeu, meu
1: maravilha,
0: velho.
1: Maravilha, galera. Eu que agradeço aí.
2: É nóis.
1: Espero vocês lá também, né?
2: Vamos lá. Loquear mais um Sacra Fest.
0: Mande sua mensagem para ganhar par de ingressos, hein? Estamos esperando.
2: Boa
0: valeu,
2: sorte,
0: Cássio.
1: Valeu.
0: Aquele abraço.

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0: Estúdio FM número 1 do seu rádio, classificados do chá. Após o intervalo tem o Dr. Barroso.
1: Você ainda vai ter que fazer uma tatuagem. Falando com a Cássio aqui, nós temos uma tatuagem perfeita pra
0: Cássio você. Cássio vai me dar um desconto. Eu já falei uma vez com ele, vou fazer o rótulo da original na minha batata da perna.
1: Não, mas você vai se arrepender porque vai fazer o que? Cerveja muda a receita. Um dia a original vai ficar ruim.
0: Não. A original é original. É tá. Original, por isso tá. Que ele não muda.
1: E o botão do aperto o.
0: É aqui no ombro. É assim, é um botão verde e um vermelho. Aí aperte o foda e seja feliz.
1: Tá certo. Bem tua cara mesmo.
0: Aperta aqui pra mim. Dá uma apertadinha. Ó, classificado aqui do Luciano.
1: Fala, Luciano.
0: O pior eletrodoméstico que já existiu no planeta. Ele tá vendendo. Panificadora de pão. Tá vendendo por 500 pila.
1: Nossa, velho, não vende. Não.
0: Eu achei muito caro, viu, Luciano? E ele mesmo diz, ó, depois do aspirador robô, essa foi minha pior aquisição. E tá até com manual, então parece que tá nova.
1: Não é, o aspirador robô é ruim.
0: Mas tem sempre um louco que gosta dessas coisas. Então, ó, panificadora de pão, 500 pila, e ele negocia com você, se você tem interesse. Tá bom?
1: Negocia essa trozoba que ele vai enfiar em você.
0: Luciano Trozoba. Estúdio FM 5:43.
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0: Muito bom, classificados do chá, daqui a pouco mais anúncios, a galera mandando aí o classificado, mas agora é hora dele, né? O quadro em defesa do consumidor hidrossanitário brasileiro. Qual o assunto de hoje?
1: Hoje, a escovinha.
0: Ah, todo mundo tem uma escovinha. A
1: escovinha. Porque sabe... Fiquei pensando, todo mundo tem escovinha e não inventaram nada melhor pra substituir. Não tem nenhum produto que substitua a escovinha. Ela é meio que universal, né?
0: Sim, todo mundo tem uma escovinha do lado ali do vaso.
1: É.
0: Por favor, doutor Barroso, chega mais.
1: Discorra.
21: Está no ar, Boletim do Consumidor, com doutor Barroso.
22: Doutor Barroso, a escovinha de limpar o vaso é realmente recomendada? E quais cuidados devemos ter com ela?
23: Veja bem, consumidor da Ordem Hidrossanitária Nacional, a escovinha de vaso sanitário é um instrumento absolutamente legítimo dentro daquilo que nós, da área jurídica, chamamos de procedimento de higienização mecânico-porcelanológica. Existe justamente para remover aquilo que a descarga sozinha não conseguiu resolver. Portanto, sim, eu recomendo a utilização da escovinha. O problema, consumidor, começa depois que ela cumpre sua missão, porque existe uma questão jurídica gravíssima que pouca gente discute. O cidadão esfrega, termina o serviço, dá uma enxaguada meia boca e devolve a escova para aquele copinho, geralmente localizado ao lado da privada, como se estivesse guardando um pincel de aquarela. É aí, meus amigos, que surge o passivo sanitário pós-escovacional. As cerdas podem reter resíduos microscópicos, permanecer úmidas e com o tempo sofrer aquilo que denomino deformação capilar por sobrecarga fecal pretérita. A escovinha começa com as cerdas todas alinhadas, bonitinhas, disciplinadas. Depois de alguns meses, parece que tomou uma decisão própria. E tem outro problema, aquele recipiente onde a escova fica armazenada também precisa ser higienizado, porque não adianta limpar a privada e transformar o porta-escova num condomínio fechado de umidade e matéria orgânica residual. Ou seja, meus amigos, não podemos subestimar a importância da escovinha, porque ela limpa o vaso e, quando chegar a hora, concede a ela a merecida aposentadoria compulsória.
21: Você ouviu?
0: Justo.
1: É verdade. Quanto tempo você troca a tua?
0: Lenda.
21: Com o doutor Barroso.
0: Faz tempo.
1: Tem que trocar, tem que aposentar ela, cara.

0: do seu rádio. Muito bem, fechamos mais um bloco aqui do nosso Chá da 5, classificados do chá. 99,1. Volta já, hein? Estúdio FM 5:58.
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0: Oba! Quem levou o par de ingressos pro Sacra Fest foi o Milton da Vila Lalau, do 9707, final 80. Parabéns, Milton!

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0: Band FM número 1 do seu rádio, classificados do chá. Tem um anúncio aqui, aliás, dois produtos. Quem mandou foi o Elian. Tá vendo um óculos de sol. Vendo esse óculos de sol da marca Absurda. Já ouviu falar?
1: Não, nunca ouvi.
0: Também não.
1: Marca diabo, certo?
0: Não. Lente espelhada verde, bom estado, R$200. Tá na case aqui. É legal, hein? Não é
1: redondinho ou quadradinho?
0: Ele é mais retangular, é quadrado. Mas é bonitinho. E mais um aqui que ele tá vendendo é um celular Xiaomi, que fala, ou Xiaomi?
1: Xiaomi.
0: Redmi Note 8 Pro, usado, 256GB, 6GB de RAM de memória. Ótimo estado por R$800.
1: Ó, eu vou te falar, eu já tive, sei lá, uns 5, 6 anos atrás, um Redmi 8. Baita celular, hein?
0: É?
1: O chinês me surpreendeu ali, que o pessoal fala, porque, né, os chineses vão pegar teus dados.
0: Então, os chineses, né, se redimiram, né?
1: Se redimiram e fizeram um baita aparelho, cara, e por 800 pila é bom.
0: É. 99,1 Estúdio FM 6:13.
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0: tá lá no fogãozinho.
1: Mas se você não se importar que eu mande foto depois pra pessoa, não, eu posso ser. Falar que eu tenho um fogão da Miller, aquele modelo moderato, né? Pretinho. E tá bonitão. Ele só não tem as tampinhas das bocas.
2: Tá,
1: porque enferrujaram, corroeu. Eu pensei, não vou nem botar isso no pacote pra vender.
2: Mas
1: pras
2: você não
1: pessoas.
2: Jogou fora.
1: Então, dois foram jogados fora, tem dois.
2: Ai, meu Deus.
1: Mas isso não é importante.
2: Isso é fácil de comprar, não tem problema.
1: Gradezinha tá boa. É. Tá bom. Um fogãozinho tá aí, 150.
2: R$150?
1: Não era 150. Quanto que eu tinha pedido semana passada?
2: 150.
1: Não era 100 e menos?
2: 150.
1: É? Ah, 150.
2: Nossa,
1: então.
2: Só 150?
1: Hoje eu faço por 130.
2: Fogão quatro bocas aí, ó. Só comprar duas
1: forninho,
2: tampinhas.
1: Forninho funcionando bem.
2: Pouco usado o forno? Ou não?
1: O forno pouco usado.
2: É, só
1: pouco
2: pra guardar usado. A panela mesmo, né?
1: É.
2: Aí, ó. Só retirar lá na Ilha da Figueira.
1: Isso aí. O que quiser que eu leve, podemos negociar também.
2: Tá bom? Ó, Guido tá...
1: Aí de 130, se
2: e tudo certo
1: levar,
2: com o novo?
1: Vai pra 259.
2: Caramba! É, tudo certo com o novo.
1: O novo?
2: Fogão novo.
1: O não, tudo certo, sim.
2: Oxê! O nosso ouvinte Guilherme tá vendendo um bebê conforto da marca Tutti Baby.
1: Vendendo um bebê, meu Deus, isso é um crime.
2: Nas cores preto e cinza, todos os acessórios e também protetor para sol. Suporta de 0 a 13 quilos. Preço R$250. Mando fotos depois que alguém tiver interesse. Guilherme, valeu Guilherme, é isso aí. Classificado?
1: Abraço para você e o teu bebê aí, Guilherme.
2: É, bebê conforto.

0: 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Ó, a Suzana mandou mensagem aqui, dizendo que roubaram a bicicleta do meu filho hoje pela manhã em Guaramirim, próximo ao cemitério, às 9 horas. Uma bike azul, o quadro é um azul assim, azul marinho meio metálico assim, e ela é Absolute a marca, tá no quadro escrito Absolute, uma bike azul, mountain bike. Se puderem nos ajudar a compartilhar, eu me chamo Susan. Se você receber uma proposta de uma bike com preço módico aí pra você comprar, então suspeite, tá? Se for azul, então, da Absolute, pode ser uma bike furtada.
1: Perto do cemitério?
0: Lá do Guaramirim. Tá bom?
1: E aí, será que não foi a população no cemitério que às vezes não pegou pra dar uma volta?
0: Ah, Guido, não me irrita.
1: Calma. Só tô levantando uma hipótese.
0: Contos de Selemetério. 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
24: Muito bem, estamos de volta.
25: É o Classificados. Toda quinta-feira tem. Se você não sabia, agora já sabe.
24: Deixa eu ver se tá ruído, peraí. Tem um ruído, né? Tá um ruído. Agora deixa eu pôr a música. Isso. Vamos lá, classificados do chá.
25: Um breve teste.
24: O Odivan tá vendendo um Samsung A12 por R$450, bem cuidado. Tem foto aqui quem tiver interesse. E, opa, Regis, Guido, é o Kleber do Centro. Estou vendendo um iPhone 17, 256GB, novo na caixa.
25: Eita.
24: Por R$4.200. Beleza. Então aqui, dois...
25: Porra! Um 17?
24: Porra, meu! Pareceu um Faustão.
25: É esta feira.
24: Você vê que coisa, né? Tem dias que chove bicicleta. Hoje choveu celular.
25: É.
24: É um
25: classificado. Tem dias que tá chovendo estrela.
24: Está chovendo estrela.
26: Calma, deixa eu respirar um pouco. Nós somos dois.

0: 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Classificados do chá. Só uma correção, o iPhone que o Kleber tá vendendo é o iPhone 17e.
1: É o menorzinho, né?
0: Menorzinho, né? Por isso que está um preço mais em conta.
1: Mas tem memória pra caramba.
0: 250, tem o de 500 também, né? Tem duas opções. Mas esse aqui é o de 256 GB. Assim, o preço tá, não tem nada de absurdo, então, se é o 17e. Não é pra ser sincero?
1: É.
0: Tipo, não tá nada assim, já tá 3.500, aí sim. Agora 4.200 deve ser a faixa.
1: No padrãozinho
0: deve
1: aí.
0: Deve ser o padrão. A Samanta disse, ó, se você já provou o morango cravejado?
1: Cravejado?
0: É,
1: não.
0: Agora, onde é o morango cravejado? Ela faz para encomenda, quem tiver curiosidade e quiser encomendar com a Samanta é só...
1: Morangos encravejados.
0: É.
1: O que é encravejado?
0: Não, é cravejados.
1: Ah, cravejados.
0: Não faço a menor ideia. Eu vi na internet que é a
1: moda
0: do momento.
1: Será que espetinho? Que você crava o espetinho no morango, por isso que é cravejado?
0: E ele é cascudinho. Tem uma casquinha, sei lá. Por isso que ele é cravejado. E é cravejado. Enfim, é a moda do momento agora, né? Tem o morango do amor, agora é o morango cravejado.
1: Que bacana.
0: Que bacana. 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
0: Muito bem, daqui a pouco a gente encerra o programa com o repeteco do Dr. Barroso.
1: Isso.
0: O Dr. Barroso tá meio sentido ali, tá meio cabisbaixo. Daqui a pouco ele volta.
1: O que aconteceu com o Dr. Barroso?
0: É, tá ali no cantinho dele. Você que não ouviu no começo do programa, tem o repeteco do Dr. Barroso.

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1: 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Será 5, volta já pra dizer bye bye e o repeteco do Dr. Barroso.
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1: Tá, já já. Atrasadinho. Bonito, hein? 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
9: Guido, cometi um equívoco.
10: Equivocou-se?
9: Esqueci de um anúncio aqui.
10: Capaz.
9: Vou fazer agora, tá? Pode ser?
10: Pode, cara.

0: Tô vendendo uma mesa de 8 lugares, madeira, com tampa de madeira e vidro, marca Qualitá Premium, 4 anos de uso. Opa, tamanho
1: coisa boa, hein?
0: Grande, 2,10 por 1,10. Motivo, eu estou me mudando e ela não vai caber na casa nova. Ele tá pedindo, ó, bem bonita, estofados, né, as cadeiras bonitas de madeira.
1: Tá, quanta facada a porta nova?
0: Tá, é R$3.500.
1: É, imaginei que fosse, mas é coisa boa, né?
0: É,
1: coisa
0: de madeira, resto da madeira, vida. É, pra vida inteira, é verdade. É bem grande, né, pra mesa de 8 lugares, né? Guido, muito obrigado.
1: Muito obrigado, eu que digo, amanhã estamos de volta, 2 da tarde, fora da caixa, aqui na Estúdio FM. E muitas atrações para você.
0: Repeteco do Dr. Barroso para você, então, que não perdeu no começo do programa, bora. Hoje falando sobre a famosa escovinha sanitária.
1: Tão importante.
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3: Dr. Barroso, a escovinha de limpar o vaso é realmente recomendada? E quais cuidados devemos ter com ela?
4: Veja bem, consumidor da Ordem Hidrossanitária Nacional, a escovinha de vaso sanitário é um instrumento absolutamente legítimo dentro daquilo que nós, da área jurídica, chamamos de

0: Procedimento de higienização mecânico-porcelanológica. Existe justamente para remover aquilo que a descarga sozinha não conseguiu resolver. Portanto, sim, eu recomendo a utilização da escovinha. O problema, consumidor, começa depois que ela cumpre sua missão, porque existe uma questão jurídica gravíssima que pouca gente discute. O cidadão esfrega, termina o serviço, dá uma enxaguada meia boca e devolve a escova para aquele copinho, geralmente localizado ao lado da privada, como se estivesse guardando um pincel de aquarela. É aí, meus amigos, que surge o passivo sanitário pós-escovacional. As cerdas podem reter resíduos microscópicos, permanecer úmidas e com o tempo sofrer aquilo que denomino deformação capilar por sobrecarga fecal pretérita. A escovinha começa com as cerdas todas alinhadas, bonitinhas, disciplinadas. Depois de alguns meses, parece que tomou uma decisão própria. E tem outro problema: aquele recipiente onde a escova fica armazenada também precisa ser higienizado, porque não adianta limpar a privada e transformar o porta-escova num condomínio fechado de umidade e matéria orgânica residual. Ou seja, meus amigos, não podemos subestimar a importância da escovinha, porque ela limpa o vaso e, quando chegar a hora, concede a ela a merecida aposentadoria compulsória.
1: Obrigado, Lenda.
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1: Chegando em casa, eu vou verificar a minha. 5.

0: Estúdio FM, a número 1 do seu rádio, fechando o nosso Chá das 5, Atrasildo. Após o intervalo tem hashtag estúdio. E amanhã a gente volta com Sage por aqui. Olha, amanhã tem surpresa, hein? Acho que o Como Vai Sua Mãe tá de volta com Sage, hein? É, tem jornada esportiva sexta-feira com Chá das 5 e a gente se diverte. 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
29: Ó o jeitão, ó. Ó o jeitão do menino.
30: Alô, Porta Nova.
29: Oi.
30: Você tá de brincadeira, né?
29: Viu?
30: Presta atenção no serviço.
29: Tá bom, ZYD 741, 99,1 MHz no seu rádio. Regis Porta Nova no comando da nave.
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29: Aham.
33: Boa noite, Esporta Nova.
29: Uma ótima noite pra você, ouvinte ligado na Estúdio FM, começando mais uma edição do nosso hashtag Estúdio FM. Pra você participar aqui com a gente no 98402-7371, 98402-7371. É, hoje, hashtag Feijuca. Tá valendo um cartão Vale Feijoada. Feijoada completa com acompanhamentos, tá bom? É, em prol do Boca, ele sofreu um acidente, tá precisando de ajuda. É dia 19, neste sábado, lá no Bar do Nino, na Vila Lenze, beleza? Então tem aqui um Vale Feijoada, né, para você saborear espetacular feijoada. Feijuca é bom, né? Hashtag Feijuca. Manda aí, 98402-7371, hashtag Feijuca, para você concorrer, tá bom? É só mandar o seu WhatsApp com essa hashtag e você concorre. Daqui a pouco tem a previsão do tempo, daqui a pouco tem clássicos da 99 pra gente curtir e matar saudades, tá bom? Participe, 98402-7371, valendo um vale, vale delicioso, hein? Feijoada boa, completa, com acompanhamentos, hashtag Feijuca.
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0: Estúdio FM é número 1 do seu rádio. Muito bem, primeiro bloco aqui do hashtag estúdio, hashtag feijuca, tá bom? Tá valendo aí essa maravilhosa feijoada que vai acontecer neste sábado, tá bom? Lá no Bar do Nino, na Vila Lense. É, feijoada completa, tá? Com arroz, couve, farofa, laranja, né? Em prol do nosso amigo Boca. Sofreu um acidente, tá precisando de ajuda. Então, você ajuda e ainda saboreia essa feijuca. É a partir das 11 horas da manhã, no sábado, dia 19, lá no Bar do Nino, tá? Você está convidado, hein? Apenas R$30 o cartão da feijoada. E é uma baita de uma feijoada, hein? Lá no Bar do Nino. Então tá valendo esse vale aqui, né? Esse cartão feijoada pra você saborear no sábado. Hashtag feijuca, beleza? Bora! 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
0: Camila Cardoso, a nossa mulher do tempo, com a previsão para você. Vamos lá, Camila. Tudo bem? Boa noite.
3: Olá, boa noite, Regis. Boa noite a você que me acompanha aqui pela estúdio. Uma noite de sexta-feira em que o efeito de circulação marítima fica bastante evidente, exclusivamente para o litoral norte e áreas do Baixo Vale e Grande Florianópolis. E instabilidades com chuva devem avançar por todas as áreas de Santa Catarina ao longo do sábado. Um sábado de tempo instável, condições de chuva. E essa chuva deve dar uma trégua ali no domingo. Mas assim, ó, não é em todo domingo. Madrugada de domingo ainda tem instabilidades por aqui. O que deve acontecer é que ao longo do domingo a chuva se afasta, permite aberturas de sol, esquenta, fica abafado no domingo, o que pode proporcionar novos temporais isolados durante a tarde. Mas de fato, o sábado é bastante nublado, condições de chuva, e aí no domingo a gente amanhece com instabilidades, mas ao longo do dia essas instabilidades se afastam e permite períodos mais aproveitáveis, porém com ar bem abafado e desconfortável. Camila Cardoso, para o Estúdio FM, a número 1 do seu rádio.
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4: Muito bem, estamos de volta aqui com o hashtag estúdio, hashtag feijuca. Valendo aí uma feijoada completa, deliciosa, neste sábado. Lá no bar do Nino, na Vila Lenzes. Agora tem Gustavo Lima.

0: Estúdio FM número 1 do seu rádio, Michel Teló, fechando mais um bloco. Após o intervalo, tem clássicos da 99. 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
2: Era apenas uma questão de tempo até que Rick Martin entrasse no mundo pop de maneira incrível. No final dos anos 90, ele não era mais o garoto que costumava ser o menudo ou o galã. Como a maioria dos discos elaborados para vender um artista a um público maior, Rick Martin, de 1999, é um álbum grande e ousado, com algo para agradar a todos. She's All I Ever Had é uma canção do cantor porto-riquenho Rick Martin. A canção foi extraída como segundo single oficial do seu quinto álbum de estúdio, Rick Martin, de 1999. Esse álbum é o primeiro dele gravado em inglês. Entre as faixas de tremendo sucesso, podemos destacar Living La Vida Louca, Maria, entre outras. Rick Martin leva o disco com sua bela voz e carisma inigualável. Mesmo quando não são distintas, ele dá vida às canções. E esse é o sinal de uma verdadeira estrela. Um disco de sucesso arrebatador que figurou no topo das paradas mundiais. Hoje você ouve She's All I Ever Had com Rick Martin.

0: Estúdio FM número 1 do seu rádio, som do Capital Inicial, Eu Vou Estar. Antes, um dos compositores dessa música é nada mais nada menos que John Secada, né? Rick Martin com She's All I Ever Had, fechando aqui os clássicos da 99, de volta amanhã aqui na Estúdio. 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
0: Muito bem, estamos de volta aqui na Sonzeira da Estúdio FM. Boa noite!
11: Boa noite, Esposa Nova!
0: Ótima noite pra você, excelente quinta-feira! Marcos e Belucci!

0: Band FM é número 1 do seu rádio, Vitor e Léo Fada. Hoje a hashtag é Fejuca. Tá valendo aqui um cartão para uma feijoada deliciosa que acontece sábado, dia 19, a partir das 11 horas da manhã, ali no Bar do Nino, na Vila Lense. É um vale feijoada completa para você. Hashtag Fejuca. É, acompanha arroz, couve, farofa, laranja. É, os ingredientes necessários para uma deliciosa feijoada em prol do nosso amigo Boca, que sofreu um acidente e precisa de ajuda. Para você que se interessa em adquirir o cartão no local, ele custa apenas R$30. Uma feijoada deliciosa que acontece nesse sábado. Então hoje está valendo esse vale aqui. Vale o vale. Tá certo? Para uma feijoada deliciosa. Hashtag Fejuca. Olha o break. 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
12: 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Estamos de volta com mais música pra você curtir aqui com a gente. Hashtag Feijuca. Hoje você concorre a um Vale Feijuca.

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0: Estúdio FM número 1 do seu rádio, Jads e Jadson, Planos Impossíveis. Fechando mais um bloco aqui na programação da Estúdio FM nesta noite de quinta-feira, noite parcialmente nublada, né? Com 15 graus, né? Um clima bem ameno, né? Bem friozinho, de boa assim, né? Sem vento, né? Fica gostoso pra gente curtir a noite numa boa aqui na programação Estúdio, com muita música pra você curtir após o intervalo. 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
0: 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Seguimos com mais música pra você curtir.
20: Boa noite, Esporta Nova.
0: Curtiu um pagodinho? Bora. Turma do Pagode.

0: Bora tomar uma?
1: Uma.
0: Estúdio FM é número 1 do seu rádio. Muito bem, fechando mais um. Vamos tomar uma? É. Intervalo, a gente volta já com mais. 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
4: Oi, tô bem, já estamos de volta. Daqui a pouquinho, no próximo bloco, o resultado, quem leva esse vale feijoada. Agora tem Luan Santana. Boa noite.

0: Estúdio FM número 1 do seu rádio, Bruninho Davi, fechando mais um bloco. Volto já pra dizer quem leva esse vale feijoada pra curtir aí no sábado, lá no Bar do Nino, na Vila Lense. Deliciosa feijoada completa, boa demais. 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
0: Oba! Quem tá levando esse vale feijoada é o Charles, do 9220, final 22. Aê, garoto! Vai saborear uma feijuca daquelas, hein? Já informamos você ali no WhatsApp, tá bom? Passa aqui amanhã em horário comercial. Porta Nova, não consegui de novo. Não desista, persista. Persistência é a chave pro sucesso. Amanhã tem mais. Vou deixar as saideiras, na sequência tem a Voz do Brasil. Logo mais às 10 da noite, o Nando Bert comanda o nosso Deixa Rolar. Excelente noite pra todos nós.
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1: Olá, boa noite.
2: Boa noite para você que nos acompanha em todo o país.
1: Quinta-feira, 17 de setembro de 2026.
2: Vamos ao destaque, aos destaques do dia.
1: Ação contra o comércio de celulares irregulares.
2: Operação Última Chamada tem como alvo cerca de 200 estabelecimentos comerciais em 15 estados. Luana Karen.
3: 50 inquéritos policiais foram instaurados. Também foram realizadas prisões em flagrante e 635 aparelhos celulares foram recuperados.
1: Semana Nacional de Trânsito traz como tema desacelere, seu bem maior é a vida.
2: E especialistas discutem como a ciência pode atuar a serviço da vida nas ruas brasileiras. Cleide Lopes.
4: O objetivo é transformar conhecimento científico em prevenção.
1: ECA Digital completa um ano.
2: Estatuto trouxe novas regras para que as plataformas digitais garantam a proteção de crianças e adolescentes na internet.
1: Os principais avanços são destacados em entrevistas por IAG Miola, diretor da Agência Nacional de Proteção de Dados.
5: Uma mensagem central dessa legislação para as plataformas digitais, que a partir de agora ela tem o dever de atuar preventivamente para evitar que danos e riscos para crianças e adolescentes sejam consumados.
2: Hoje na apresentação da Voz do Brasil, eu, Mariana Jung, Mainaz e Brum.
1: E acompanhe a gente ao vivo, acesse radiogov.abc.com.br ou o canal Gov na sua TV aberta.
2: Uma operação em 15 estados para desarticular o comércio de celulares roubados.
1: Numa primeira fase, foram enviadas notificações a pessoas que compraram aparelhos com notificação de roubo no programa Celular Seguro.
2: Com base nessas informações, foi montada a operação Última Chamada.